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0: Bom dia, são agora 8:30.
1: A Universidade Politécnica da Guarda lançou em Trancoso 3 cursos técnicos superiores profissionais. São os primeiros CETESP que a UPG, criada a 1 de agosto, contratualizou já com o novo Estatuto Universitário. As formações em cibersegurança, cozinha e produção alimentar e manutenção e reparação automóvel arrancam em setembro, na sequência de 2 protocolos assinados com a Câmara Municipal, a Escola Profissional e o Agrupamento de Escolas do Conselho. O Centro Interpretativo de Moreira de Rei, no Conselho de Trancoso, já pode ser visitado e dá a conhecer um dos maiores achados arqueológicos deste tipo na Península Ibérica. Naquele espaço, na Igreja de Santa Marinha e no Largo Envolvente, há cerca de 780 sepulturas antropomórficas, cerca de 170 estão expostas ao público. A jovem covilhanense Lu Afonso foi distinguida com um dos mais prestigiados prémios atribuídos na final internacional da mais reconhecida competição mundial de engenharia espacial para estudantes que se realizou na Flórida, nos Estados Unidos. Lu Afonso destacou-se a nível individual ao receber o prémio criado em homenagem a uma das fundadoras da competição e atribuído a estudantes que revelam, além da excelência técnica, capacidades de liderança, visão estratégica e aptidão para promover a cooperação entre equipas internacionais.
0: Para esta quarta-feira, dia 5 de agosto, pode contar no interior do país com céu limpo ou pouco nublado e temperaturas com subida. Máximas na Guarda de 27 graus, de 30 em Aguiar da Beira, 31 em Almeida e de 32 na Covilhã.
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0: Avançamos agora para as notícias com a edição de Sofia Pereira.
1: A Universidade Politécnica da Guarda lançou em Trancoso 3 cursos técnicos superiores profissionais. São os primeiros CETESP que a UPG, criada a 1 de agosto, contratualizou já com o novo Estatuto Universitário. As formações em cibersegurança, cozinha e produção alimentar e manutenção e reparação automóvel arrancam em setembro, na sequência de 2 protocolos assinados com a Câmara Municipal, a Escola Profissional e o Agrupamento de Escolas do Conselho. Segundo o reitor da Universidade Politécnica da Guarda, Joaquim Brigas, este é apenas o primeiro passo num caminho de futuro e de desenvolvimento sustentável deste território.
8: Este é o primeiro passo de uma colaboração firme com o município de Trancoso, que se inicia, portanto, com estas 3 formações dos cursos superiores profissionais e que terá desenvolvimento em outras áreas que têm vindo a ser conversadas entre as partes, e que penso que ainda não é o momento para antecipar, podendo dizer apenas que passará pelo desenvolvimento de projetos e investigação.
1: O reitor da UPG acrescentou que, além de ensinar, desenvolver investigação e produzir conhecimento, a Universidade Politécnica existe também para apoiar a inovação das empresas, colaborar com os municípios, qualificar profissionais ao longo da vida e ajudar a resolver os desafios da sociedade na região. Sobre os recursos humanos, instalações e equipamentos, está tudo salvaguardado, está tudo garantido.
8: O corpo docente para estes cursos tem exigências, tem normas naturais, serão assumidos pela Universidade Politécnica da Guarda, com colaboração de técnicos e de especialistas nos laboratórios, porque têm excelentes laboratórios, quer na escola, sobretudo na escola profissional de Trancoso, na área da cibersegurança e da manutenção e reparação automóvel, e há também da parte do Politécnico a disponibilidade para a utilização dos laboratórios na Guarda, que terão de ser transportados, naturalmente os estudantes, dada a proximidade e os meios disponibilizados por parte da Câmara, portanto não haverá grande dificuldade. Digamos que, em algumas cidades, a distância entre polos da mesma instituição tem uma distância tempo superior à que medeia entre a Guarda e Trancoso.
1: Havendo necessidade, a prioridade de recrutamento será dentro do próprio território.
8: A disponibilidade de recursos humanos. Claro que, havendo necessidade de recrutar recursos humanos, a prioridade irá para os recursos humanos no território, desde que sejam, naturalmente, que reúnam as condições que estão definidas por lei e que sejam aprovados, e é isso que vai acontecer, como todas as formações que deslocalizamos, sejam aprovados nos conselhos científicos das respectivas escolas. Há esta preocupação conjunta das partes de colaborar, mas garantir, obviamente, a maior qualidade possível do corpo docente para que o produto final seja também excelente. Essa é uma preocupação de ambas as partes, porque, como disse, este é um primeiro passo.
1: Joaquim Brigas garantiu ainda que este tipo de iniciativas vai continuar a ser replicado noutros municípios e que este é o primeiro passo de uma colaboração firme que passará por outros projetos e investigação. O reitor da UPG considera que hoje o desenvolvimento depende cada vez mais da capacidade de formar pessoas qualificadas, produzir conhecimento, atrair talento, criar inovação e transformar esse conhecimento em oportunidades. Daniel Joana, presidente da Câmara de Trancoso, adiantou que as duas instituições de ensino fizeram o trabalho de casa para perceberem as necessidades das empresas.
9: As duas instituições de ensino parceiras neste protocolo já foram realizando trabalho de campo no sentido de auscultar a procura que existe. O número mínimo para estes cursos poderem iniciar é de 15 alunos por cada um deles. Teremos com certeza um arranque a diferentes tempos, porque a indicação de procura em alguns é já neste momento superior à de outros, que com certeza poderão demorar mais alguns meses a poderem iniciar, e portanto terá este impacto progressivo. Naturalmente que vamos depois avaliar o impacto que vai ter ao nível daquilo que é o funcionamento, o seu funcionamento em Trancoso, depois aquilo que é também a resposta, o feedback que nos dão as empresas que vão colaborar também neste processo, naturalmente podendo e devendo e sendo previsível que possa vir a ser alargado, se correr de acordo com aquilo que nós...
1: As duas instituições de ensino vão disponibilizar as instalações e equipamentos com excelentes condições para formação nas diferentes áreas.
9: As escolas vão disponibilizar as suas instalações, as suas infraestruturas. Temos já nas escolas condições muito boas de formação nas diferentes áreas. Adicionalmente, Trancoso também, o município, dispõe aqui no centro histórico de uma infraestrutura muito importante, que é a Trancoso Invest, que está dotada também de cozinha, que permitirá ter atividades pedagógicas no âmbito da restauração e produção alimentar com todas as condições. E, portanto, teremos aqui condições ideais para o bom funcionamento destes três cursos nestas áreas.
1: E quais são os estudantes-alvos para estes cursos técnicos superiores profissionais?
9: Muitos deles já estão a trabalhar, muita da procura que nós temos, dos registros de pré-procura que já temos, são de ativos, portanto, gente que já está a trabalhar e quer ir mais longe. outros serão jovens para iniciar o mercado de trabalho e outros ainda quererão continuar os estudos, preferencialmente depois na Guarda, ao nível da licenciatura, do mestrado, do doutoramento, mas que também pode ser noutras instituições. E, portanto, temos estes três tipos de público aos quais vamos responder.
1: A Escola Profissional de Trancoso esteve representada pelo presidente Eduardo Pinto e pelo diretor pedagógico Américo Mendes, que sublinhou tratar-se de um momento importante numa visão comum para o futuro da educação, da qualificação e desenvolvimento na região.
10: Celebramos uma visão comum para o futuro da educação, da qualificação e do desenvolvimento da nossa região. A recente elevação do Instituto Politécnico da Guarda à Universidade Politécnica da Guarda constitui um momento histórico para o ensino superior da nossa região. É, por isso, motivo particular de honra para a Escola Profissional de Trancoso associar-se a um dos primeiros atos institucionais da Universidade Politécnica da Guarda através da celebração deste protocolo de colaboração. Este facto traduz uma visão comum de proximidade, cooperação e compromisso com a qualificação das pessoas e com o desenvolvimento do nosso território. É igualmente expressão de confiança mútua que une a Universidade Politécnica da Guarda, o município de Trancoso e a Escola Profissional de Trancoso, bem como da convicção partilhada de que, só através da cooperação entre instituições, será possível construir respostas educativas capazes de enfrentar os desafios do futuro. Tenho a convicção que hoje damos um passo importante para consolidar Trancoso como um território de conhecimento, inovação e qualificação. Um território onde o ensino profissional e o ensino superior deixam de ser percursos paralelos, para passar a integrar um percurso educativo contínuo, capaz de gerar novas oportunidades para os nossos jovens e responder aos desafios do futuro.
1: Armando Neves, diretor do Agrupamento de Escolas de Trancoso, realçou que vê com muito agrado poder contribuir em conjunto para alargar a oferta formativa e responder às necessidades do território.
11: No Agrupamento de Escolas de Trancoso, entendemos desde sempre que seria em conjunto que teríamos que trilhar este caminho e que era a única forma de podermos almejar o sucesso. Esta parceria tem vindo a ser trabalhada também já há alguns anos. Eu tive a oportunidade de falar com o professor Joaquim Brias várias vezes sobre esta possibilidade e vejo com muito agrado que ela seja o primeiro passo para um conjunto mais global de outras parcerias. Podermos contribuir em conjunto para alargar a oferta formativa, responder às necessidades do nosso território. Não é normal que um agrupamento de escolas e uma escola profissional que estão no mesmo território tenham um bom relacionamento. Não é normal. Mas nós entendemos que, podendo até ter algumas diferenças de opinião, nós temos que respeitar que temos dois projetos pedagógicos de excelência que são complementares e que temos que nos entender para proporcionar a todos a maior resposta possível.
1: Armando Neves sublinhou também que a educação é um dos principais fatores de desenvolvimento do concelho.
11: A educação é um fator primordial de desenvolvimento do concelho de Trancoso. Aliás, como eu tenho dito abundantemente, pode haver em Trancoso atividades tão importantes como a da educação, mas mais certamente não haverá. E é nesse sentido que eu entendo que este é o motivo de partida. Cá estamos para pôr as mãos à obra. Em Trancoso há um projeto educativo complementar que apresenta soluções com vista ao prosseguimento de estudos, desde o pré-escolar até o ensino.
1: O diretor do Agrupamento de Escolas de Trancoso referiu ainda que a instituição tem obtido nos últimos anos a melhor classificação entre todas as escolas públicas do Distrito da Guarda. O Centro Interpretativo de Moreira de Rei, no Conselho de Trancoso, já pôde ser visitado e dá a conhecer um dos maiores achados arqueológicos deste tipo na Península Ibérica. Naquele espaço, na Igreja de Santa Marinha e no Largo Envolvente, há cerca de 780 sepulturas antropomórficas. Cerca de 170 estão expostas ao público, como conta Daniel Joana, Presidente da Câmara Municipal de Trancoso.
9: Essa necrópole foi estudada durante vários anos. Todas as sepulturas foram catalogadas, foram guardados os materiais que foram encontrados, que vão desde moedas romanas até botões dos uniformes militares do exército de Dona Maria II, portanto estamos a falar de um período temporal muitíssimo extenso, e que depois criaram os conteúdos. As 780 sepulturas não puderam ficar todas descobertas, porque não tinham condições para se conservar, estando expostas às condições climatéricas. Seria uma perda muito grande. Parte delas tiveram que ser novamente aterradas. Ainda assim é possível ver cerca de 180 sepulturas cujo granito apresentava boas condições de conservação. Os arqueólogos entenderam que poderiam ficar à vista de todos. E, portanto, é uma experiência única também que Moreira tem para nos oferecer, enriquecendo essa oferta de turística de Trancoso, que já é rica por si.
1: O sítio arqueológico localiza-se junto à Igreja de Santa Marinha, datada do século XII e classificada como Monumento Nacional desde 1932. A zona foi alvo de estudo e investigação iniciada em 2018 e que terminou em julho de 2023. O levantamento revelou sepulturas antropomórficas de adultos e crianças dos séculos 8 e 9. Os investigadores estimam que estes achados sejam pouco mais de 50% da necrópole total, cujos vestígios estão debaixo das casas e construções que foram feitas nas imediações. A jovem covilhanense Lu Afonso foi distinguida com o Anita Gale Visionary Leadership Award, um dos mais prestigiados prémios individuais atribuídos na fase internacional da mais reconhecida competição mundial de engenharia espacial para estudantes que se realizou na Flórida, nos Estados Unidos. A fase final da competição reuniu 270 finalistas selecionados entre mais de 23 mil participantes de todo o mundo, que integram equipas internacionais para desenvolver soluções inovadoras para desafios de engenharia espacial, num ambiente inspirado nos métodos de trabalho da NASA e que simula o funcionamento de empresas da indústria aeroespacial. Apesar de a equipa europeia não ter conquistado a vitória coletiva, Lu Afonso destacou-se a nível individual ao receber o prémio criado em homenagem a uma das fundadoras da competição e atribuída a estudantes que revelam, além da excelência técnica, capacidade de liderança, visão estratégica e aptidão para promover a cooperação entre equipas internacionais.
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0: Bom dia, são agora 9:30.
1: A Universidade Politécnica da Guarda lançou em Trancoso 3 cursos técnicos superiores profissionais. São os primeiros CETESP que a UPG, criada a 1 de agosto, contratualizou já com o novo Estatuto Universitário. As formações em cibersegurança, cozinha e produção alimentar e manutenção e reparação automóvel arrancam em setembro, na sequência de 2 protocolos assinados com a Câmara Municipal, a Escola Profissional e o Agrupamento de Escolas do Conselho. O Centro Interpretativo de Moreira de Rei, no Conselho de Trancoso, já pode ser visitado e dá a conhecer um dos maiores achados arqueológicos deste tipo na Península Ibérica. Naquele espaço, na Igreja de Santa Marinha e no Largo Envolvente, há cerca de 780 sepulturas antropomórficas, cerca de 170 estão expostas ao público. A jovem covilhanense Lu Afonso foi distinguida com um dos mais prestigiados prémios atribuídos na final internacional da mais reconhecida competição mundial de engenharia espacial para estudantes que se realizou na Flórida, nos Estados Unidos. Lu Afonso destacou-se a nível individual ao receber o prémio criado em homenagem a uma das fundadoras da competição e atribuído a estudantes que revelam, além da excelência técnica, capacidades de liderança, visão estratégica e aptidão para promover a cooperação entre equipas internacionais.
0: Para esta quarta-feira, dia 5 de agosto, pode contar no interior do país com céu limpo ou pouco nublado e temperaturas com subida. Máximas na Guarda de 27 graus, de 30 em Aguiar da Beira, 31 em Almeida e de 32 na Covilhã.
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2: Passamos agora para as notícias com a edição de Sofia Pereira.
3: A Universidade Politécnica da Guarda lançou em Trancoso 3 cursos técnicos superiores profissionais. São os primeiros CETESP que a UPG, criada a 1 de agosto, contratualizou já com o novo estatuto universitário. As formações em cibersegurança, cozinha e produção alimentar e manutenção e reparação automóvel arrancam em setembro, na sequência de 2 protocolos assinados com a Câmara Municipal, a Escola Profissional e o Agrupamento de Escolas do Conselho. Segundo o reitor da Universidade Politécnica da Guarda, Joaquim Brigas, este é apenas o primeiro passo num caminho de futuro e de desenvolvimento sustentável deste território.
4: Este é o primeiro passo de uma colaboração firme com o município de Trancoso, que se inicia, portanto, com estas 3 formações dos cursos superiores profissionais e que terá desenvolvimento em outras áreas que têm vindo a ser conversadas entre as partes e que penso que ainda não é o momento para antecipar, podendo dizer apenas que passará pelo desenvolvimento de projetos e investigação.
3: O reitor da UPG acrescentou que, além de ensinar, desenvolver investigação e produzir conhecimento, a Universidade Politécnica existe também para apoiar a inovação das empresas, colaborar com os municípios, qualificar profissionais ao longo da vida e ajudar a resolver os desafios da sociedade na região. Sobre os recursos humanos, instalações e equipamentos, está tudo salvaguardado, está tudo garantido.
4: O corpo docente para estes cursos tem exigências, tem normas naturais, serão assumidos pela Universidade Politécnica da Guarda, com colaboração de técnicos e de especialistas nos laboratórios, porque têm excelentes laboratórios, quer na escola, sobretudo na escola profissional de Trancoso, na área da cibersegurança e da manutenção e reparação automóvel, e há também da parte do Politécnico a disponibilidade para a utilização dos laboratórios na Guarda, que terão de ser transportados, naturalmente os estudantes, dada a proximidade e os meios disponibilizados por parte da Câmara, portanto não haverá grande dificuldade. Digamos que em algumas cidades a distância entre polos da mesma instituição tem uma distância tempo superior à que medeia entre a Guarda e Trancoso.
3: Havendo necessidade, a prioridade de recrutamento será dentro do próprio território.
4: A disponibilidade de recursos humanos. Claro que, havendo necessidade de recrutar recursos humanos, a prioridade irá para os recursos humanos no território, desde que sejam, naturalmente, que reúnam as condições, que estão definidas por lei e que sejam aprovados, e é isso que vai acontecer, como todas as formações que deslocalizamos, sejam aprovados nos conselhos científicos das respectivas escolas. Há esta preocupação conjunta das partes de colaborar, mas garantir, obviamente, a maior qualidade possível do corpo docente para que o produto final seja também excelente. Essa é uma preocupação de ambas as partes, porque, como disse, este é um primeiro passo.
3: Joaquim Brigas garantiu ainda que este tipo de iniciativas vai continuar a ser replicado noutros municípios e que este é o primeiro passo de uma colaboração firme que passará por outros projetos de investigação. O reitor da UPG considera que hoje o desenvolvimento depende cada vez mais da capacidade de formar pessoas qualificadas, produzir conhecimento, atrair talento, criar inovação e transformar esse conhecimento em oportunidades. Daniel Joana, presidente da Câmara de Trancoso, adiantou que as 2 instituições de ensino fizeram o trabalho de casa para perceberem as necessidades das empresas.
5: As 2 instituições de ensino parceiras neste protocolo já foram realizando trabalho de campo no sentido de auscultar a procura que existe, O número mínimo para estes cursos poderem iniciar é de 15 alunos por cada um deles. Teremos com certeza um arranque a diferentes tempos, porque a indicação de procura em alguns é já neste momento superior à de outros, que com certeza poderão demorar mais alguns meses a poderem iniciar. E portanto terá este impacto progressivo. Naturalmente que vamos depois avaliar o impacto que vai ter ao nível daquilo que é o seu funcionamento em Trancoso, depois aquilo que é também a resposta, o feedback que nos dão as empresas que vão colaborar também neste processo, naturalmente podendo e devendo e sendo previsível que possa vir a ser alargado, se correr de acordo com aquilo que nós...
3: As duas instituições de ensino vão disponibilizar as instalações e equipamentos com excelentes condições para formação nas diferentes áreas.
5: As escolas vão disponibilizar as suas instalações, as suas infraestruturas. Temos já nas escolas condições muito boas de formação nas diferentes áreas. Adicionalmente, Trancoso também, o município dispõe aqui no Centro Histórico de uma infraestrutura muito importante, que é a Trancoso Invest, que está dotada também de cozinha, que permitirá ter atividades pedagógicas no âmbito da restauração e produção alimentar com todas as condições. E, portanto, teremos aqui condições ideais para o bom funcionamento destes três cursos nestas áreas.
3: E quais são os estudantes alvos para estes cursos técnicos superiores profissionais?
5: Muitos deles já estão a trabalhar, muita da procura que nós temos, dos registros de pré-procura que já temos, são de ativos, portanto gente que já está a trabalhar e quer ir mais longe. Outros serão jovens para iniciar o mercado de trabalho e outros ainda quererão continuar os estudos, preferencialmente depois na Guarda, ao nível da licenciatura, do mestrado, do doutoramento, mas que também pode ser noutras instituições. E, portanto, temos estes três tipos de público aos quais vamos responder.
3: A Escola Profissional de Trancoso esteve representada pelo Presidente Eduardo Pinto e pelo Diretor Pedagógico Américo Mendes, que sublinhou tratar-se de um momento importante numa visão comum para o futuro da educação, da qualificação e desenvolvimento na região.
0: Celebramos uma visão comum para o futuro da educação, da qualificação e do desenvolvimento da nossa região. A recente elevação do Instituto Politécnico da Guarda à Universidade Politécnica da Guarda constitui um momento histórico para o ensino superior da nossa região. É, por isso, motivo particular de honra para a Escola Profissional Trancoso associar-se a um dos primeiros atos institucionais da Universidade Politécnica da Guarda através da celebração deste protocolo de colaboração. Este facto traduz uma visão comum de proximidade, cooperação e compromisso com a qualificação das pessoas e com o desenvolvimento do nosso território. É igualmente expressão de confiança mútua que une a Universidade Politécnica da Guarda, o município de Trancoso e a Escola Profissional de Trancoso, bem como da convicção partilhada de que, só através da cooperação entre instituições, será possível construir respostas educativas capazes de enfrentar os desafios do futuro. Tenho a convicção que hoje damos um passo importante para consolidar Trancoso como um território de conhecimento, inovação e qualificação. Um território onde o ensino profissional e o ensino superior deixam de ser percursos paralelos, para passar a integrar um percurso educativo contínuo, capaz de gerar novas oportunidades para os nossos jovens e responder aos desafios do futuro.
3: Armando Neves, diretor do Agrupamento de Escolas de Trancoso, realçou que vê com muito agrado poder contribuir em conjunto para alargar a oferta formativa e responder às necessidades do território.
6: No Agrupamento de Escolas de Trancoso, entendemos desde sempre que seria em conjunto que teríamos que trilhar este caminho e que era a única forma de podermos almejar o sucesso. Esta parceria tem vindo a ser trabalhada também já há alguns anos. Eu tive a oportunidade de falar com pessoas coimbrinas várias vezes sobre esta possibilidade e vejo com muito agrado que ela seja o primeiro passo para um conjunto mais global de outras parcerias, podermos contribuir em conjunto para alargar a oferta formativa, responder às necessidades do nosso território. Não é normal que um agrupamento de escolas e uma escola profissional que estão no mesmo território tenham um bom relacionamento. Não é normal. Mas nós entendemos que, podendo até ter algumas diferenças de opinião, nós temos que respeitar que temos dois projetos pedagógicos de excelência que são complementares e que temos que nos entender para proporcionar a todos a maior resposta possível.
3: Armando Neves sublinhou também que a educação é um dos principais fatores de desenvolvimento do concelho.
6: A educação é um fator primordial de desenvolvimento do concelho de Trancoso. Aliás, como eu tenho dito abundantemente, pode haver em Trancoso atividades tão importantes como a da educação, mas mais certamente não haverá. E é nesse sentido que eu entendo que este é o tipo de partida. Cá estamos para pôr as mãos à obra. Em Trancoso há um projeto educativo complementar que apresenta soluções com vista ao prosseguimento de estudos, desde o pré-escolar até ao ensino superior.
3: O diretor do Agrupamento de Escolas de Trancoso referiu ainda que a instituição tem obtido nos últimos anos a melhor classificação entre todas as escolas públicas do Distrito da Guarda. O Centro Interpretativo de Moreira de Rei, no concelho de Trancoso, já pôde ser visitado e dá a conhecer um dos maiores achados arqueológicos deste tipo na Península Ibérica. Naquele espaço, na Igreja de Santa Marinha e no Largo Envolvente, há cerca de 780 sepulturas antropomórficas. Cerca de 170 estão expostas ao público, como conta Daniel Joana, Presidente da Câmara Municipal.

0: Paulo Trancoso.
1: Essa necrópole foi estudada durante vários anos, todas as sepulturas foram catalogadas, foram guardados os materiais que foram encontrados, que vão desde moedas romanas até botões dos uniformes militares do exército de Dona Maria II, portanto estamos a falar de um período temporal muitíssimo extenso, e que depois criaram os conteúdos. As 780 sepulturas não puderam ficar todas descobertas, porque não tinham condições para se conservar, estando expostas às condições climatéricas. Seria uma perda muito grande. Parte delas tiveram que ser novamente aterradas. Ainda assim é possível ver cerca de 180 sepulturas cujo granito apresentava boas condições de conservação. Os arqueólogos entenderam que poderiam ficar à vista de todos. E, portanto, é uma experiência única também que Moreira tem para nos oferecer, enriquecendo essa oferta de turística de Trancoso, que já é rica por si.
0: O sítio arqueológico localiza-se junto à Igreja de Santa Marinha, datada do século XII e classificada como Monumento Nacional desde 1932. A zona foi alvo de estudo e investigação iniciada em 2018 e que terminou em julho de 2023. O levantamento revelou sepulturas antropomórficas de adultos e crianças dos séculos VIII e IX. Os investigadores estimam que estes achados sejam pouco mais de 50% da necrópole total, cujos vestígios estão debaixo das casas e construções que foram feitas nas imediações. A jovem covilhanense Lua Afonso foi distinguida com o Anita Gale Visionary Leadership Award, um dos mais prestigiados prémios individuais atribuídos na fase internacional da mais reconhecida competição mundial de engenharia espacial para estudantes que se realizou na Flórida, nos Estados Unidos. A fase final da competição reuniu 270 finalistas selecionados entre mais de 23 mil participantes de todo o mundo, que integram equipas internacionais para desenvolver soluções inovadoras para desafios de engenharia espacial, num ambiente inspirado nos métodos de trabalho da NASA e que simula o funcionamento de empresas da indústria aeroespacial. Apesar de a equipa europeia não ter conquistado a vitória coletiva, Lua Afonso destacou-se a nível individual ao receber o prémio criado em homenagem a uma das fundadoras da competição e atribuída a estudantes que revelam, além da excelência técnica, capacidade de liderança, visão estratégica e aptidão para promover a cooperação entre equipas internacionais.
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16: A Feira de São Bartolomeu começa já esta sexta-feira, dia 7, e fomos até Trancoso conversar com o Presidente da Câmara Municipal, Daniel Joana, sobre as tradições e novidades desta que é a Feira Franca mais antiga do país, numa conversa conduzida por Luís Batista Martins.
17: Estamos hoje em Trancoso para saber um pouco o que vai ser a Feira de São Bartolomeu, que é sem dúvida o grande evento, o grande certame, não apenas de Trancoso, mas de toda esta região. E a primeira questão que eu gostava de lhe colocar tem a ver quais as novidades. Quais as novidades para a edição de 2026 da Feira de São Bartolomeu?
18: Muito obrigado, bom dia também. Disse muito bem, a Feira de São Bartolomeu é o maior evento comercial da região das Beiras e Serra da Estrela e o mais antigo também, e portanto tem uma tradição muito enraizada, não só aqui em Trancoso, onde marca muitas vezes os próprios ritmos da comunidade ao longo do ano, como também depois numa região muito mais vasta, mas que tem especial enfoque aqui na nossa região das Beiras e Serra da Estrela, na região do Douro e na região de Viseu, que se encontram aqui nesta plataforma. É uma feira com 753 anos, é um evento muitíssimo longevo. E como todos os eventos que são longevos, de tempos a tempos precisam de ser refundados. Nós vamos fazer isso este ano na Feira de São Bartolomeu, à semelhança do que temos vindo a fazer com outros eventos fortes do Conselho de Trancoso. E a Feira de São Bartolomeu vai ter várias novidades. Em primeiro lugar, vai ter mais espaço. A feira vai ter mais de 3 mil metros quadrados novos de área de exposições e de feira. Vai entrar no Parque Municipal. Parte do Parque Municipal vai estar no recinto da feira, onde vai ser instalada uma zona para animais de estimação, onde vai estar o nosso canil com a adoção de animais de estimação, onde estarão algumas empresas relacionadas com esta temática. Vai ser a nossa pet zone. Por outro lado, vai funcionar também como uma espécie de refúgio climático. Cada vez mais temos que estar preparados para estas situações, para as novas realidades climáticas. E sendo o nosso parque um espaço aprazível, extremamente fresco, onde é bom descansar, ele vai estar aberto ao público da feira para que esse público possa entrar e desfrutar do nosso parque. Depois vai haver uma segunda zona nova que estava já dentro do recinto da feira, mas era uma zona branca, não era utilizada, entre o pavilhão multiusos e a área de concertos, que vai ser um ginásio ao ar livre. Vai haver atividade física, vamos aproveitar a Feira de São Bartolomeu para promover a atividade física. Todas as tardes vai haver aulas de cycling, aulas de zumba, aulas de pilates, diferentes atividades para que quem vai à feira possa praticar atividade física naquele espaço. E depois vamos ter uma nova área de diversões, a Avenida 1º de Dezembro, que é a avenida onde está a Caixa Geral de Depósitos, estará cortada ao trânsito. A feira vai expandir-se para esse lado, trazendo também uma nova centralidade ao pavilhão multiusos, e vai ter essa zona às diversões infantis. Da parte de trás do pavilhão multiusos vai ser instalada uma tenda de gaming. Sabemos que o gaming é hoje um negócio completamente florescente, com adeptos em todo o mundo, e vamos ter então uma zona também para os amantes do gaming, para que possam desfrutar na feira de novidades a esse respeito, conhecer tecnologia e jogar na Feira de São Bartolomeu. O pavilhão multiusos vai sofrer também algumas reconfigurações. Primeiro, o pavilhão, e aliás toda a feira, foi pensada naquilo que nós acreditamos que é a essência das feiras dos nossos tempos, é que é um local de encontros, onde os negócios acontecem porque as pessoas se querem encontrar, e não o contrário. As pessoas vão à feira para se encontrar e ter experiências. E esse ato do encontro é que leva a que depois os negócios aconteçam. Então, o pavilhão multiuso e a própria feira foi pensada sempre à volta dessa tónica do encontro, promovendo espaços de encontro. O pavilhão multiusos no centro vai ter esse espaço de encontro também. Vai ter uma zona B2B para que os nossos empresários possam negociar com outros empresários, com os seus clientes, e vai ter uma zona de conferências onde vão acontecer várias conferências sempre ao final da tarde acerca de temas que têm que ver com as empresas que estão no pavilhão multiusos.
17: Esta é a primeira feira enquanto Presidente da Câmara. Vejo que tem aí um registro com uma certa amplitude de alterações, de pensamento para a feira de forma diferente.
18: Exatamente. A feira é um fenómeno muito antigo e que não vai acabar. Mas as feiras não vão ser aquilo que eram. Até porque...
17: De atualização aos novos tempos. É o que querem fazer.
18: É obrigatório que isso aconteça. Porque ainda há bem pouco tempo atrás, há 30, 40 anos, as pessoas esperavam pela feira para conhecer as novidades determinada área, fosse de automóveis, fosse de mobiliário, e as pessoas compravam na feira, guardavam dinheiro para a feira. Hoje isso não acontece. Primeiro, nós não precisamos de esperar por uma feira, nem por nenhum evento, para conhecermos as novidades do mercado. Elas estão sempre a ser atualizadas e nós temos meios tecnológicos para acedermos, nem para comprar. Da mesma forma, nós não precisamos de esperar por uma feira para fazer um negócio, para comprar. Então as feiras tornaram-se, acima de tudo aquilo que eu disse, são locais de encontros, onde depois o comércio acontece. Até a própria Feira Semanal de Trancoso, as pessoas que vêm à Feira Semanal de Trancoso não vêm por uma necessidade de comprar, vêm por um hábito,
17: online, vêm comprar coisas
18: completamente, de forma muito facilitada.
17: A vossa aposta então é que esse encontro seja um encontro agradável, interessante, e que as pessoas se sintam confortáveis para poder vir à feira.
18: Exatamente. Este é um certame com grande tradição. Há uma grande tradição familiar, até de gente de geografias muito alargadas, de vir à Feira de Trancoso. E eles vêm à Feira de Trancoso porque gostam de encontrar pessoas na Feira de Trancoso, gostam de encontrar pessoas que não vêm há muito tempo e gostam de ter bons momentos na Feira de Trancoso. E é essa temática, é essa tónica do encontro que faz com que depois a parte comercial se possa também desenvolver, porque isso acontece. Os bons momentos facilitam depois o estabelecimento de contactos, o conhecimento de novidades e muitas vezes a efetivação dos negócios. E portanto a feira foi toda pensada assim. Vamos ter também uma feira da mobilidade elétrica, vamos entrar nesta área também porque é uma área que é também um desafio para as nossas comunidades, e vamos ter também um espaço de artes com exposição de escultura, com feira do livro, com exposição de desenhos das crianças do Conselho de Trancoso que foram desafiadas do pré-escolar ao final do primeiro ciclo a desenhar a Feira de Trancoso, e vamos ter esses desenhos em exposição para depois podermos fazer um livro e gravarmos na memória dos tempos aquilo que é a Feira no Imaginário das Crianças em 2026.
17: A Feira de São Bartolomeu é a mais antiga Feira Franca do país,

0: a sua Feira Franca, a tal mais antiga do país, e continuar a ser um dos maiores certames do interior do país?
1: Porque não há Trancoso sem feiras, nem há trancosenses sem feiras. Aquilo que mais marca um trancosense, o que está mais vincado na alma de um trancosense, é a feira. É aquilo que cria mais memórias, é aquilo que mais dá prazer às pessoas de Trancoso, e é aquilo que também mais marca quem nos visita. Por isso nós este ano classificámos a feira já em Assembleia Municipal como Património Imaterial de Interesse Municipal, porque de facto é um património. Há ritmos da comunidade de Trancoso que se movem à volta quer da Feira de São Bartolomeu, quer da Feira Semanal, com impactos muito grandes, mudança de horários, transportes públicos, marcações de férias. Trancoso gira à volta das feiras. E, portanto, é isso que explica esta longevidade das feiras. E também, se as nossas feiras não fossem bons locais de encontro com experiências marcantes e com oportunidades, a feira já se teria extinguido. Significa que Trancoso soube agregar aqui um público muito vasto para esta feira. Este ano nós vamos ter um município convidado na nossa feira, o município da Covilhã. O nosso objetivo é também estabelecermos e reforçarmos as relações com o município do sul da nossa comunidade, sendo que naturalmente as ligações históricas são mais aos municípios do norte, que nos estão mais próximos, e portanto teremos também a Covilhã com um stand institucional a participar na nossa Feira de São Bartolomeu, alargando ainda aqui a área de influência para a zona da Cova da Beira, que também é importante.
0: Quantos expositores é que vão participar nesta edição? A feira costuma registrar a lotação esgotada ao nível dos expositores, de empresas que estão presentes, de parque de diversões, a restauração. Conseguiram atrair os mesmos dos anos anteriores e reforçar? Houve menos participação, menos interesse da parte dos empresários? A Feira de São Bartolomeu continua a ser o ponto de encontro também dos empresários destes setores? Quantos expositores é que vamos ter?
1: Vamos ter cerca de 140 expositores. A procura esteve ligeiramente acima dos anos anteriores. Este é um certame que o município organiza em conjunto com a AN Beira, a Associação Empresarial do Nordeste da Beira, que é um parceiro muito importante para que possamos ter essa vitalidade comercial na nossa feira. E apostámos numa divulgação muito atempada este ano. Nós apresentámos o cartaz da Feira de São Bartolomeu na BTL, em Lisboa. Portanto, em março o cartaz de espetáculos estava fechado. Pouco tempo depois fechámos este novo modelo de feira, que também foi muito bem recebido pelos operadores económicos, uma vez que traz novidade, e daí ter resultado numa procura. A procura, que é boa, foi ainda reforçada, não tendo nós, em algumas áreas, como por exemplo das Tasquinhas, tido a oportunidade até de aceitar todos os pedidos que nos foram feitos.
0: Em termos de espaço, como já me disse atrás, portanto, vou manter todo o espaço e acrescentar-lhe uma rua que vai ser fechada na área onde está a Caixa de Alpozes, como disse. Ou seja, por incrível que pareça, a feira ainda vai crescer em termos de espaço total.
1: Sim, há 4 espaços novos na feira que não eram utilizados como tal. 2 novos em absoluto, que é a Avenida 1º de Dezembro, onde está a Caixa Geral de Depósitos, e parte do Parque Municipal, que entra no recinto da feira. E outros 2 que estavam dentro do recinto, mas não eram utilizados. Um espaço com cerca de 1.200 metros quadrados entre o pavilhão multiusos e a zona dos espetáculos, um espaço totalmente sombreado, onde vai ficar, onde vai funcionar o tal ginásio ao ar livre, e uma nova zona por detrás do pavilhão multiusos, que era apenas utilizado enquanto estacionamento, e em parte vai continuar a ser, mas onde vai ser instalada a zona de gaming, que é também uma das novidades.
0: Não é um risco apostar neste aumento de área, ficar excessivamente grande, porque há a sensação que há menos pessoas, porque as pessoas vão estar mais dispersas?
1: Não temos medo dessa sensação. Nós queremos criar uma sensação de conforto, de tranquilidade. O nosso modelo não é o das multidões, nem no dia-a-dia, nem fazemos questão que seja na Feira de São Bartolomeu. Tanto durante o ano como nos nossos eventos, queremos que as pessoas que vêm se sintam confortáveis, que possam usufruir do luxo do espaço, porque é um luxo que nós temos aqui, e que também queremos levar para dentro dos nossos eventos. Acreditamos que com este novo modelo a feira vai ser mais rica, e portanto há razão

0: para atrair ainda mais gente, mas naturalmente é um ano zero deste novo modelo. Avaliaremos se chegarmos a uma conclusão de que não é benéfico para o evento. Não teremos problemas nenhuns em reformular novamente
1: É, para
0: e
1: já
0: adaptar àquilo que
1: há
0: forem as
1: essa ambição
0: necessidades.
1: de conseguir que o espaço da feira seja maior que ainda que os anos anteriores.
0: Sim, porque a feira vai mais longe. Há espaço de artes e não havia, há espaço de gaming e não havia, há feira da mobilidade elétrica e não havia. Vai haver uma exposição de carros clássicos em parceria com o Clube Escape Livre e com o Clube de Clássicos da Guarda, recentemente fundado, que vão expor carros clássicos também dentro do nosso recinto. Portanto, a feira vai mesmo ter mais diversidade e para isso precisa de mais espaço para que possa albergar toda essa diversidade. Também é uma característica de uma feira, a diversidade, precisamente.
1: A Feira São Bartolomeu, tradicionalmente, consegue ter sempre um cartaz rico, com alguns nomes sonantes e o suficientemente fortes para atrair pessoas de toda a região. O que é que podemos destacar do cartaz desta edição de 2026?
0: Essa parte é muito importante, as pessoas também vêm à feira à noite para se encontrarem, mais uma vez, e para se divertirem. O cartaz da Feira de São Bartolomeu é tradicionalmente um cartaz muito forte, este ano continua a ser muito forte. Tem nomes como Chutes e Pontapés, que são cabeças de cartaz, mas tem Bárbara Tinoco, Bárbara Bandeira, Plutónio, À Toa. Tem depois o Festival de Folclore, que é também um festival já tradicional da nossa feira e que nos últimos anos tem sempre já um grupo de folclore internacional. Este ano virá um grupo de folclore da Andaluzia, no dia 8, no dia 9 de agosto. E, portanto, é um cartaz que praticamente tenta agradar a todos os públicos, porque a feira é precisamente um evento eclético e em que nós temos que pensar em criar oferta para todos os públicos, todos os grupos, porque toda a gente tem que se sentir bem na Feira de São Bartolomeu.
1: Qual é que é o orçamento para esta edição? Podemos saber?
0: O orçamento ronda sempre entre os 400 e os 500 mil euros, não tenho números concretos aqui, mas rondará esse preço na totalidade.
1: O preço do bilhete para
0: O,
1: entrar?
0: haverá 2 dias em que a entrada é gratuita, que são os 2 domingos. Até às 7 da tarde a entrada na feira é sempre gratuita e depois os outros dias variam, os preços variam entre os 4 e os 5 euros, portanto são preços bastante modestos e que são atrativos.
1: Olhando um pouco para o concelho, para além da feira, como é que podemos dizer que encontrou o concelho de Trancoso quando chegou à cadeira maior da Câmara Municipal? Como está o concelho de Trancoso?
0: Está como eu conhecia muito bem, a minha vida nos últimos anos já passou por Trancoso, portanto conheço este concelho muito bem, sei muito bem de onde vem e sei muito bem por onde é que pode ir de forma realista. E um concelho como o de Trancoso é um concelho que tem uma forte identidade, que essa identidade deve ser promovida porque as identidades, principalmente as locais, são fontes de desenvolvimento, são fontes de iniciativa e o Concelho de Trancoso, tal como outros concelhos de dimensão semelhante, tem hoje pela frente muitos desafios, mas também tem hoje pela frente oportunidades que nunca teve na história. E as maiores oportunidades que tem nos nossos tempos e nunca teve é o facto de estar ligado ao mundo de uma forma que nunca teve antes. Não só do ponto de vista físico, porque de facto hoje Trancoso está perto daquilo que é essencial, aí o nosso país evoluiu muito, é um dado objetivo, mas depois também do ponto de vista da informação, do ponto de vista da cultura e do ponto de vista de tudo aquilo que nos permite esta digitalização acelerada do mundo, o que faz com que aquela ideia e aquela realidade de isolamento que tivemos ao longo de séculos se tenha dissipado por completo. E isso, com certeza, vai abrir-nos portas e janelas para novas oportunidades que nunca tivemos. Aliás, já está a acontecer.
1: Quais são os projetos diferenciadores que temos em Trancoso que possam fazer a diferença em termos de futuro? De certa forma, já me falou que há uma aposta de futuro, que é um projeto que estão a construir neste momento, está na sua génese do Centro Interpretativo da Tarde de Trancoso. É com estes projetos que Trancoso pode rumar ao futuro?
0: Sem dúvida, a nossa linha de ação contempla três caminhos. que, ao fim e ao cabo, é aquilo que eu penso que são, que representa o papel dos municípios nos nossos tempos. O desígnio da proteção é um desígnio histórico. Os municípios, os concelhos nasceram para proteger pessoas e proteger terras, e hoje a proteção já não é uma proteção militar, como já foi em tempos, que os concelhos foram criados para isso também, para proteger militarmente as populações. É uma proteção social, tem que ver com a educação, tem que ver com a ação social, tem que ver com muitos aspectos que são fulcrais na qualidade de vida das pessoas, tem que ver com a habitação, por exemplo. O progresso material, que foi uma competência de que os municípios se foram dotando ao longo da história, nos últimos 150, 200 anos, e que é preciso continuar a trilhar esses caminhos, agora já não tanto a construir estradas, mas a criar condições para que haja boa conectividade, por exemplo, que haja boas infraestruturas para iniciativas empresariais, para iniciativas culturais, que haja boas infraestruturas que nos permitam enfrentar o problema das alterações climáticas com alguma confiança, estar bem equipado ao nível da proteção civil e, por fim, para além desse progresso material, ser um concelho que trabalha todos os dias a sua identidade e que faz com que a identidade seja uma fonte de iniciativa. A iniciativa individual, empresarial, surge hoje muitas vezes associada a um espaço, porque a identidade desse espaço é suficientemente atrativa para que alguém queira fazer alguma coisa ali e em nenhuma outra parte do mundo. Hoje praticamente todo o mundo está disponível. E é verdade que há empresas que se gerem meramente por lógicas, por indicadores económicos, por indicadores de lucro, mas há muita iniciativa, até empresarial, de mais pequena dimensão, iniciativa cultural, iniciativa desportiva, que hoje tem muito que ver com a capacidade de um lugar criar uma identidade atrativa que faça com que alguém queira tomar aquela iniciativa ali e em nenhum outro sítio. Porque é ali que se sente identificado e é ali que quer que as coisas aconteçam.
1: E essa coisa é conseguir precisamente que o investidor, as empresas, as instituições possam seguir esse trilho de escolher o sítio para as suas características?
0: Sem dúvida nenhuma. Isso nem é algo de inovador, é algo que nós já vemos acontecer nas últimas décadas. A cultura, o património, a identidade, hoje em dia é uma forma de desenvolvimento e que potencia o desenvolvimento. Aí Trancoso, na última década, deu já passos muito interessantes nessa área, com a criação, por exemplo, de espaços de incubadora de empresas, com a criação de novos eventos, e nós queremos dar passos agora mais acelerados ainda nessa direção. Temos alguns projetos a dar esses primeiros passos, mas que serão essenciais. A criação do Museu da Cidade será uma obra num grande impacto a nível regional. Iniciou já um projeto que se iniciou já há alguns anos, mas que agora está na fase efetivamente de construção. Não só vai requalificar o centro histórico.
1: Então há muito tempo com grandes expectativas em relação ao Palácio do Cal, porque foi um palácio abandonado durante muito tempo. Quando é que acha que podemos ter...
0: Visitar o Museu
1: da
0: Cidade.
1: Já não diria tanto, mas para nos vê-lo construído, digamos assim.
0: Visitar nunca antes de 2029. É o prazo de execução da obra, aponta para 2029, e portanto nós hoje em dia já nos podemos dar por satisfeitos se esses prazos de facto forem cumpridos. Em termos de obras, elas já iniciaram. Já começaram os primeiros trabalhos de limpeza, de consolidação, e portanto a obra vai seguir o seu curso normal.
1: A obra em si, em breve, vai acontecer e durará 3 anos, é isso?
0: Exatamente.
1: Portanto, daqui a 3 anos, finalmente, o Palácio Ducal será o museu que tanto em Trancoso é ansiado há anos.
0: E que tanto impacto pode ter, porque o museu depois vai concentrar todos aqueles aspectos fortíssimos da identidade de Trancoso, que vão desde as bodas reais de Dom Dinis à Batalha de Trancoso, a personalidades depois como Eduardo Alapa, temos uma pintura aqui atrás de mim, ou Albuquerque Mendes, que ainda agora agraciámos com a medalha de mérito municipal, e portanto vai poder ser esse centro aglutinador da identidade.
1: Não vai haver mais atrasos?
0: Ninguém pode garantir isso. Estamos sujeitos a mil e um fatores.

0: Até do ponto de vista climático, natural.
1: Há muitos anos que há uma certa ansiedade.
0: Não há nada que nos indique que possa haver mais atrasos. E, portanto, tirando os imprevistos que são da nossa vida, não há nada que nos indique isso.
1: O Centro Interpretativo do Teatro Trincoso é um projeto que está à sua gênese, que vai consistir em...
0: O Centro Interpretativo da Batalha de Trancoso pretende colocar Trancoso na rota daquela que já é a batalha mais icónica da nossa história, que é a Batalha de Aljubarrota. Há três grandes batalhas em território nacional na crise de 1383-1385, que define a nossa independência, a nossa nacionalidade. Não sabemos como seria, mas Portugal não existiria se essa crise não tivesse sido resolvida da forma que foi. Nós já visitámos o município de Fronteira, onde já foi construído um centro interpretativo da Batalha de Atoleiros, e onde já foi valorizado também o campo da Batalha de Atoleiros. Tivemos depois, em Aljubarrota, onde visitámos também com o diretor do próprio Centro Interpretativo da Batalha de Aljubarrota, o Centro Interpretativo e o Campo da Batalha de São Jorge, onde se deu a Batalha de Aljubarrota. Os dois espaços mencionam, referem e têm conteúdos alusivos à Batalha de Trancoso. Faltamos nós para completar este triângulo. E, portanto, estamos a trabalhar com a Fundação Batalha de Aljubarrota, como disse, com Fronteira, com a Batalha, para que possamos, aqui também no nosso campo militar de São Marcos, fazer algo semelhante, se possível, mais ambicioso ainda, porque temos essas condições, uma vez que somos os últimos e podemos já estudar os exemplos anteriores e eventualmente melhorá-los, e criar também um centro interpretativo dessa batalha, aproveitando aqui os fluxos que já estão criados à volta das outras duas batalhas. Sabemos uma coisa, sabemos que se não houvesse Batalha de Trancoso e se as nossas tropas não tivessem vencido a Batalha de Trancoso, provavelmente não teria havido Batalha de Aljubarrota, porque foi a derrota na Batalha de Trancoso que depois desencadeou uma série de ações históricas, nomeadamente a concentração do exército castelhano num só, para entrar em direção a Lisboa, e é nessa sequência que se dá a Batalha de Aljubarrota. É um acontecimento de primeira linha da história nacional e que nós temos que saber valorizar.
1: A cultura, a história, o património, o turismo, são estes os vetores em que Trancoso vai apostar nos próximos anos?
0: Sem dúvida. Trancoso tem uma série de características que tornam essa questão uma inevitabilidade, desde o património edificado ao cruzamento da história de Trancoso com a história nacional em vários momentos, às personalidades que depois apareceram aqui em Trancoso, sendo à cabeça o Bandarra, que é o único profeta nacional não reconhecido, é verdade, mas que, no qual as pessoas de Portugal acreditaram durante muitos séculos e ao qual se agarraram para ter esperança nos momentos mais difíceis da história do nosso país, fazem com que Trancoso seja uma potência cultural. E a potência cultural significa que quer estar entre os primeiros municípios do país a nível histórico-cultural. E tirar daí, produzir com isso, riqueza. A nível do turismo, naturalmente, não um turismo de massas, o nosso turismo nunca vai ser, nem é desejável que seja, comparável ao turismo de Fátima ou ao turismo do Algarve, não é isso que nós queremos. Queremos estar entre os primeiros do turismo histórico-cultural, que a nosso ver é o turismo que desejamos, é o turismo para o qual temos propensão e é também um turismo que respeita mais o património, que respeita mais os ritmos naturais da comunidade e que cria, portanto, um desenvolvimento mais sustentável e sustentado.
1: Nesse contexto foi o que se viu precisamente agora em Moreira de Rei. O concelho, para além da cidade de Trancoso, o concelho tem essa riqueza.
0: Sim, o concelho tem essa riqueza. Aliás, estamos a trabalhar com todas as freguesias para formarmos a rede de aldeias com memória, porque se queremos estar nessa linha da frente do turismo histórico-cultural, as freguesias vão ter que também dar o seu contributo. Todas elas têm uma parcela da história que podem contar, seja ela mais histórica, seja mais etnográfica, seja mais cultural, seja de artesanato, e queremos que todas as freguesias possam integrar esta rede que vai reforçar a força de Trancoso a nível histórico-cultural. Há uma que tem um património valiosíssimo também objetivo, e foi por aí que se começou, que é Moreira de Rei. Moreira de Rei foi um antigo concelho, Tem vários monumentos nacionais, como a Igreja de Santa Marinha, o Castelo de Moreira de Rei, o Pelourinho, e onde há poucos anos foi feita uma descoberta arqueológica de grande impacto. Foi descoberta a maior necrópole rupestre conhecida na Península Ibérica. Estamos a falar de cerca de 780 sepulturas antropomórficas, todas concentradas no largo da Igreja de Santa Marinha. Os arqueólogos pensam que podem ser muitas mais, porque depois há casas em volta e nós não sabemos o que é que está lá por baixo. Essa necrópole foi estudada durante vários anos. Todas as sepulturas foram catalogadas, foram guardados os materiais que foram encontrados, que vão desde moedas romanas, portanto do século III, do século IV, até botões dos uniformes militares do exército de Dona Maria II. Portanto, estamos a falar de um período temporal muitíssimo extenso, e que depois criaram os conteúdos para o centro interpretativo que neste momento está dentro da Igreja de Santa Marinha. As 780 sepulturas não puderam ficar todas descobertas porque não tinham condições para se conservar, estando expostas às condições climatéricas. Isso seria uma perda muito grande. Portanto, infelizmente, do ponto de vista turístico, parte delas tiveram que ser novamente aterradas. Ainda assim, é possível ver cerca de 180 sepulturas cujo granito apresentava boas condições de conservação e que os arqueólogos entenderam que poderiam ficar à vista de todos. E, portanto, é uma experiência única também que Moreira tem para nos oferecer, enriquecendo essa oferta de turística de Trancoso, que já é rica por si.
1: Para terminarmos esta nossa entrevista com o Presidente da Câmara Municipal de Trancoso, recordar que há um ano foi vivido neste concelho, nomeadamente, como em outros, mas neste concelho de forma muito especial, precisamente quando a Feira de São Bartolomeu estava a atingir a sua atividade, a dinamizar-se, em que houve um grande incêndio, ou grandes incêndios, que devastaram não apenas mato e floresta, mas também todas as zonas agrícolas do concelho, prejudicando todas as pessoas. Como é que estão as coisas neste momento? Que retrato é que faz do que foi recuperado em relação aos prejuízos causados pelo incêndio de há um ano?
0: Depois de um acontecimento daquela magnitude, não há nada que possa reparar, muito menos no prazo de um ano, todas as perdas que aconteceram na sequência desse incêndio. Trabalhámos, sim, ao longo deste ano, em estreita parceria com a CCDR, por um lado, para poderem ser feitas as fiscalizações dos prejuízos e para que os nossos produtores, principalmente produtores de castanha, foram os mais afetados, mas outros agricultores, produtores de gado, pudessem ser indemnizados na medida do possível e que, portanto, o impacto que tiveram pudesse ser mitigado. Trabalhámos também com a Universidade de Trás-os-Montes, fizemos várias sessões com os nossos agricultores, sessões técnicas que versavam na recuperação das árvores no pós-incêndio, nomeadamente o castanheiro, que é uma árvore bastante resiliente ao incêndio. Se tiver determinado tipo de tratamento, é passível de ser recuperada. Não temos ainda dados, só agora na próxima época de produção de castanha é que poderemos ter uma noção verdadeiramente da capacidade ou não de recuperarmos algumas árvores. Há alguns sinais positivos dessa recuperação e, portanto, tentámos, por um lado, trabalhar com as pessoas que foram afetadas para mitigar os impactos que essa tragédia teve nas suas vidas e, por outro, tentámos proteger a parte do concelho que não foi afetada pelos incêndios, que é a parte mais sul, sudeste do concelho, onde trabalhámos em conjunto com a Autoridade Nacional da Proteção Civil para abrir novos acessos de combate ao incêndio, que esperamos não ter que utilizar, mas principalmente tentando proteger a zona da Póvoa do Concelho, Vilares, Carnicães, Vila Franca das Naves, no caso de acontecer um incêndio, de estarmos mais preparados para o barrarmos e evitarmos que ele atinja as dimensões que atingiu o incêndio do ano passado.
1: Acha que a zona queimada, nomeadamente o prejuízo causado na área agrícola, as pessoas já recuperaram desse prejuízo?
0: Não recuperaram. Não recuperaram. Houve um prejuízo económico e houve um prejuízo moral também.

0: de pessoas que deixaram de ter vontade de continuar com os seus projetos agrícolas, que desacreditaram desse futuro. Isso levará algum tempo a acontecer, implicará um trabalho diário em conjunto com todas as instituições, mas a memória de um incêndio desta natureza não se apaga num ano. Na Feira de São Bartolomeu, só mais este pormenor, vamos dedicar precisamente também a esse acontecimento trágico, mas faz parte da nossa história, uma exposição de escultura do escultor de Serrancelhos, Chico Lucena, precisamente sobre os incêndios que tanto afetaram o concelho de Trancoso, tal como o de Serrancelhos e outros, no verão de 2025.
1: Agradecemos a Daniel Joana, Presidente da Câmara Municipal de Trancoso, a disponibilidade para esta entrevista, para ficarmos a conhecer, nomeadamente, melhor o que se passa por Trancoso e, em especial, para esta semana de festa, que é a grande festa, o grande certame da Feira de São Bartolomeu. Obrigado.
0: Muito obrigado, eu que agradeço.

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3: A Polícia Judiciária deteve 3 pessoas e apreendeu 5 toneladas de cocaína no navio porta-contentores que ontem foi alvo de buscas no Porto de Sines. A Cruz Vermelha Portuguesa precisa de 500 mil de euros para se preparar melhor na ajuda à população e também aos bombeiros nesta época de incêndios. É uma das novidades este ano da Volta a Portugal em bicicleta, que começa mais logo à tarde em Lisboa. Na etapa 9, os corredores vão fazer 2 vezes a subida à Senhora da Graça. Daqui a pouco, conversa com o Marco Chagas, que venceu 2 vezes esta que este ano é considerada a etapa rainha da volta.
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5: Temperaturas atualizadas, estamos agora com 22 graus em Ponta Delgada, 23 no Porto, 25 em Faro, 26 em Lisboa e no Funchal. 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
3: A Polícia Judiciária apreendeu 5 toneladas de cocaína no navio porta-contentores, que ontem foi alvo de buscas no Porto de Sines. Num comunicado esta manhã, a Judiciária informa que foram detidas 3 pessoas, 2 passageiros que estavam clandestinos e numa situação irregular no navio, e ainda um elemento da tripulação por suspeita de estar envolvido no esquema criminoso que se dedicava à introdução de grandes quantidades de droga na Europa. Um esquema que terá sido desativado, é essa a convicção da Judiciária. A Polícia Judiciária acrescenta também neste comunicado que o porta-contentores proveniente de um país da América Latina foi detectado e abordado a pouco mais de 1000 quilómetros de Lisboa. Estava numa situação de extrema dificuldade e foi acompanhado pela Marinha até ao Porto de Sines, onde atracou na madrugada de ontem. Contactado pela agência Lusa, o comandante da Capitania do Porto de Sines revelou que este navio já saiu do Porto Alentejano pouco antes das 10 da manhã. Desde 2011, que a taxa de desemprego não era tão baixa em Portugal, no segundo trimestre deste ano fixou-se em 5,3%. O Instituto Nacional de Estatística adianta que, na comparação com o trimestre anterior, há uma descida de 0,8 pontos percentuais. E se tivermos em conta o mesmo período do ano passado, ou seja, o período entre abril e junho, a taxa de desemprego caiu 0,6 pontos percentuais. É esta tarde que sai para a estrada a Volta a Portugal em bicicleta. Começa com um contrarrelógio às 3 da tarde em Lisboa, na Praça do Império. Uma das novidades este ano é um grande desafio, a subida 2 vezes à Senhora da Graça, na mesma etapa, etapa número 9, a 15 de agosto. Para muitos, a subida à Senhora da Graça é a etapa rainha da prova, e a verdade é que continua a ser especial para Marco Chagas. No tempo em que foi corredor, venceu 2 vezes na Senhora da Graça, em 1979 e 1985. Hoje o percurso é diferente, e para perceber melhor o que espera a caravana da volta, Marco Chagas fez questão de ir ao terreno, ver para crer, e afirma que não vai ser fácil.
6: Vai ser difícil, sim. Eu tive, para já tenho essa ligação realmente muito, muito forte pelo facto de ter conseguido por duas vezes ganhar no Alto da Senhora da Graça, nos meus tempos de rapaz e de corredor de bicicleta. Já lá vão uns aninhos, não é? Mas agora, há poucos dias, quando tive conhecimento desta novidade, aproveitei e fui pessoalmente lá ver. E, portanto, para conhecer a nova subida, porque é uma vertente que nunca foi usada, que, aliás, uma parte dela, cerca de 6 quilómetros, será em terra batida, mas está a ser muito bem reparada. Quando lá passei, estavam a fazer isso mesmo, portanto, é um trabalho que está a ser feito e parece muito bem feito.
3: Marco Chagas, explica as características desta etapa.
6: Tem tudo para ser uma etapa muito interessante, porque pela primeira vez eles vão subir então por aquela nova estrada, que vai dar quase já ali na entrada do último quilómetro do Monte Farinha. Portanto, não vão lá ao alto onde é a chegada, claro, porque aí não tem saída, não é? É mesmo o alto. Ali estão a cerca de um quilómetro, há uma contagem de montanha que fica um bocadinho antes, uma contagem de primeira categoria também, é uma bela subida para fazer, porque a altitude está lá, ou seja, eles têm que ir novamente para o nível da Senhora da Graça, não é? E, portanto, depois é que há um circuito e eles vão descer pelo sítio onde finalmente virão subir no final, como é também tradicional, mas há um circuito ainda para fazer, também ele ainda, vamos dizer, que chatinho, não é? Até que toda a gente regresse para depois fazer a subida final de volta ao Senhor da Graça.
3: Por isso, Marco Chagas reconhece que esta nona etapa pode vir a ser decisiva na volta a Portugal deste ano.
6: Eu acho que é um dos pontos interessantes desta nova versão, vamos dizer assim, porque é a nova organização da volta a Portugal em bicicleta.
7: Pode ser uma etapa decisiva para a volta, ir duas vezes, subir aquele local por duas vezes. Vamos ver quem tem perdas para isso tudo?
6: Ah, seguramente, até porque estás no penúltimo dia da volta a Portugal, está à véspera de terminar. E isso vai seguramente marcar muito a corrida. É verdade que ela também já pode chegar ali mais ou menos definida, os corredores logo na fase inicial, a quarta etapa já chegou ao Alta Torre. Há também a passagem este ano, também novidade por dentro do Parque Natural do Gerês. E, portanto, ou seja, há muita dificuldade, as etapas são muito interessantes, todas elas desde o início.
3: Certo é que vai ser um grande desafio para os corredores, acredita Marco Chagas. E o russo Artem Nitz, o vencedor das duas últimas edições da Volta a Portugal em bicicleta, acredita que o percurso deste ano vai ser o mais difícil dos últimos anos. O atleta da Sibéria entra em ação para defender o título, mas é um campeão a jogar à defesa, Tiago Santos.
8: O gigante russo de 1,95m adivinha muitas dores nas pernas de Lisboa ao Porto.
9: Este ano o percurso mais duro, temos duas passagens a Senhor de Graça, também uma etapa da Torre mais dura e tem algumas etapas com terreno muito duro e muito bom para atacar e outras equipas e sim, acho que esta volta mais dura que ano passado.
8: Este ano é a etapa decisiva, a subida à Senhora da Graça tem um trajeto diferente. Artem Nitz optou por um estágio em altitude e por isso ainda não mediu a dupla subida ao alto do Monte Farinha.
9: Eu não, e segundo, só sabia segundo uma passagem, mas acho que tem terra, mas eu não vi terra e acho que é muito, muito duro para quem não conseguiu ver o percurso, porque foi na estágio ser nevada e não tem tempo. Só ver crono e acho que esta etapa é muito, muito importante.
8: Mas o russo da Nicolor Campicarne já conhece os adversários na luta pela geral e pisca o olho à UAE Emirates, os adversários que vestem de branco e que se estreiam nesta edição da volta.
9: Temos a melhor equipa do mundo, a UAE, e a nível sobe muito com isto. E temos outras equipas que têm muitos corredores fortes, também para aqui vai lutar para a vitória. E vamos ver, e acho que está no nível mais alto que ano passado.
8: Sabe Artem Nitz que há mais adversários na luta pela classificação geral, mas para já prefere destacar apenas a equipa que mais expectativas está a criar nesta volta, até que a estrada faça a seleção aos candidatos à vitória final.
3: A DSF vai acompanhar esta tarde o contrarrelógio em Lisboa e toda a prova da Volta a Portugal em bicicleta com reportagem de Tiago Santos. Em plena época mais complicada dos incêndios, a Cruz Vermelha pede a todos que ajudem a organização a comprar mais e melhores equipamentos para apoiar quem fica sem casa por causa do fogo e também os bombeiros no terreno. Gonçalo Órfão, coordenador nacional de emergências da Cruz Vermelha, explica o que está a fazer mais falta.
10: Quero dizer, de confecção e distribuição de alimentação, com cozinhas de campanha para conseguirmos estar mais robustos, quer em zonas de descanso devidamente climatizadas e de maior conforto, quer mesmo zonas com casas bem portáteis, duchos portáteis e também possibilidade de lavandarias portáteis. Na primeira, obviamente, em situações específicas e quando precisa, abre essas campanhas, mas neste momento estamos a trabalhar na capacidade de centralidade logística única em Portugal para conseguir dar apoio em caso de desastre, quer às unidades, quer mesmo aos operacionais.
3: Os donativos recolhidos vão também servir para reforçar o fundo que a Cruz Vermelha ainda está a utilizar para responder a quem sofreu com as tempestades do último inverno. Para já, a organização só conseguiu recolher uma pequena parte do dinheiro que precisa.
10: Estamos a falar cerca de 500 mil euros, sendo que garantimos 1/5 desse financiamento. Avançamos com este projeto, que é este projeto mesmo de sustentabilidade logística a nível de alojamento de emergência. E mais do que só lembrarmos incêndios no momento da crise, a Cruz Vermelha também tem, em contínuo, um serviço de suporte monetário à comunidade afetada. Nós estamos neste momento com um projeto na zona da Marinha Grande,

0: organização para dar mais ajuda à população e também aos bombeiros em plena época de incêndios. A Missão Escola Pública alerta que ainda nesta altura há professores que continuam a ser convocados para fazer reapreciação dos exames nacionais da primeira fase e para classificar as provas da segunda fase. O prazo inicial previsto para as convocatórias terminava ontem, mas Cristina Mota, porta-voz da Missão Escola Pública, ouvida pela TSF, adianta que há professores que foram informados que o prazo foi alargado até amanhã.
1: Alguns colegas começaram a receber indicação que o prazo lhes havia sido prolongado até dia 6 de agosto, tendo em conta que ainda estão a decorrer convocatórias e pedidos para se aceitar provas para reapreciar.
2: Por parte do Júri Nacional de Exames?
1: Sim, portanto, o contacto vem diretamente das escolas, mas também recebem através de SMS a questão se estarão disponíveis, quer para receber mais provas para reapreciarem, quer para receberem mais itens relativos à segunda fase.
0: Esta semana, quando esteve na Comissão Permanente da Assembleia da República, o Ministro da Educação garantiu que 97% das respostas já estavam classificadas. O mesmo acontecia com metade das reapreciações. As notas das provas reavaliadas e também os resultados da segunda fase dos exames nacionais devem ser afixados na sexta-feira. É pelo menos esse o prazo que está definido. Cristina Mota receia que muitos alunos possam não ter nessa altura as classificações na pauta.
1: Nós acreditamos que sairão efetivamente notas na sexta-feira, à semelhança do que aconteceu no dia 17, mas tal como nesse dia não tiveram lugar todas as notas classificadas, também acreditamos que vai ser o cenário de sexta-feira, portanto havendo efetivamente a fixação de resultados, mas acreditamos que não vai conter os resultados de todas as provas, quer reapreciadas, quer agora neste momento também já colocamos em causa se estaremos em condições de ter todas as provas da segunda fase classificadas na sexta-feira, tendo em conta que ainda há professores também a receberem itens deste processo.
0: Em declarações também à TSF, o presidente da Associação de Diretores de Agrupamentos e Escolas Públicas afirma que não tem conhecimento de que, nesta altura, os professores estejam ainda a ser convocados, mas Filinto Lima receia, à semelhança de Cristina Mota, que as provas possam não estar ainda classificadas até ao último dia em que isso é esperado.
3: A grande dúvida de sexta-feira é perceber se os diretores irão fixar as pautas das reapreciações da primeira fase. Esta é a grande dúvida. E, portanto, temos que aguardar. Os números que o Ministro da Educação avançou na passada segunda-feira na Assembleia da República não são animadores, na minha opinião. Ele disse que 50%, eu digo que só 50% na altura das provas de reapreciação estavam concluídas. Os professores tiveram mais 2 ou 3 dias para concluir o resto dos 50%. Temos que aguardar mesmo, ver para crer, ter fé.
0: Filinto Lima acusa o Júri Nacional de Exames de ter entregado as provas 2 dias mais tarde em relação ao que estava previsto, levando assim um atraso na classificação dos exames. O Automóvel Clube de Portugal quer fazer um referendo para acabar com as trotinetas partilhadas em Lisboa. O ACP vai enviar cartas aos sócios que vivem na capital para começar a recolha de assinaturas. Rosário Abreu de Lima, diretora de comunicação do ACP, quer que sejam os lisboetas a decidir o que fazer em relação às trotinetas.
4: É uma questão na mobilidade da cidade, as trotinetas partilhadas, que existem cerca de 6 mil atualmente. O que nós sentimos é uma necessidade de colocar essa questão aos lisboetas. Estamos a começar pelos nossos associados, obviamente, para recolhermos assinaturas para a realização deste referendo. Mas obviamente que isto não se limita só aos nossos sócios, e sim a todos os residentes maiores de 18 anos em Lisboa, e portanto essa recolha de assinaturas vai arrancar de forma alargada brevemente.
0: O Automóvel Clube de Portugal considera caótico o que se passa em Lisboa por causa das trotinetas. Rosário Abreu de Lima dá exemplos de comportamentos que colocam em causa a segurança rodoviária.
4: Já viu seguramente trotinetas a saltarem do passeio para a estrada, a passarem sinais vermelhos, a andarem em contramão, a andarem com 2 e 3 pessoas em cima. De facto, é uma questão. E é isso e tão só que nós queremos que sejam os lisboetas a decidir. É exemplo, aliás, de muitas outras cidades na Europa, e agora mais recentemente até temos o caso de Braga, e Espinho também recentemente, que estão também a colocar essa questão em cima da mesa, que sem regras e fiscalização não podem subsistir.

0: Na Europa, as cidades de Madrid, Paris e Bruxelas já proibiram a circulação de trotinetas partilhadas. O ACP quer que este assunto seja discutido na Assembleia Municipal de Lisboa, através do abaixo-assinado que o Automóvel Clube de Portugal vai promover junto dos sócios que vivem na capital. São necessárias 5 mil assinaturas para que se possa pedir um referendo. Os Médicos Sem Fronteiras alertam que o surto de ébola na República Democrática do Congo está a espalhar-se a um ritmo alarmante e sem precedentes. Quase todos os dias há novos casos, Leonardo Alexandre.
1: Os dados da Organização Mundial da Saúde indicam que até ao dia 1 de agosto deste ano havia na República Democrática do Congo mais de 3.600 casos de ébola. É já a pior epidemia do país desde 2018. Em 2 meses e meio, o vírus já matou 1.500 pessoas. Numa visita ao país, a vice-diretora médica da Organização Médicos Sem Fronteiras explica que mesmo com os esforços das equipas médicas na linha da frente, o surto de ébola não está a abrandar. Muito pelo contrário. Há casos suspeitos a serem relatados todos os dias à organização, apesar dos progressos na triagem e no rastreio da doença. E a juntar a tudo isto, surgem também no país outros surtos, como os de malária, sarampo, cólera e de desnutrição severa. Por isso, a Médicos Sem Fronteiras defende que para evitar que mais pessoas morram de ébola no país, há uma coisa essencial a fazer: uma resposta médica internacional mais rápida e maior do que a taxa atual de transmissão da doença. A organização queixa-se que o fornecimento de suprimentos médicos, o dinheiro e o apoio aos profissionais de saúde na linha da frente não têm chegado. A organização médica defende que o envolvimento da comunidade no combate à doença é crucial. A população pode ajudar a rastrear novos casos e evitar que a doença passe despercebida pelas pessoas como se fosse apenas uma gripe.
0: Fica este aviso da Organização Médicos Sem Fronteiras. 2 meses e meio depois da declaração do surto de ébola, a situação no leste da República Democrática do Congo é mais crítica do que nunca. O Vaticano anuncia que o Papa vai visitar o Uruguai, a Argentina e também o Peru entre 6 e 17 de novembro. Leão XIV tem uma ligação especial com a América Latina, sobretudo com o Peru, onde viveu e foi missionário durante 20 anos. Na visita ao Peru, o Papa pretende deslocar-se à cidade de Chiclayo, onde foi bispo. Esta é a segunda viagem anunciada pelo Vaticano para este ano, já que o Papa também pretende ir à França. Deve visitar a sede da Unesco e também a Catedral de Notre-Dame, em Paris.
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0: onde é agora 12:30.
1: A Universidade Politécnica da Guarda lançou em Trancoso 3 cursos técnicos superiores profissionais. São os primeiros CETESP que a UPG, criada a 1 de agosto, contratualizou já com o novo Estatuto Universitário. As formações em cibersegurança, cozinha e produção alimentar e manutenção e reparação automóvel arrancam em setembro, na sequência de 2 protocolos assinados com a Câmara Municipal, a Escola Profissional e o Agrupamento de Escolas do Conselho. O Centro Interpretativo de Moreira de Rei, no Conselho de Trancoso, já pode ser visitado e dá a conhecer um dos maiores achados arqueológicos deste tipo na Península Ibérica. Naquele espaço, na Igreja de Santa Marinha e no Largo Envolvente, há cerca de 780 sepulturas antropomórficas, cerca de 170 estão expostas ao público. A jovem covilhanense Lu Afonso foi distinguida com um dos mais prestigiados prémios atribuídos na final internacional da mais reconhecida competição mundial de engenharia espacial para estudantes que se realizou na Flórida, nos Estados Unidos. Lu Afonso destacou-se a nível individual ao receber o prémio criado em homenagem a uma das fundadoras da competição e atribuído a estudantes que revelam, além da excelência técnica, capacidades de liderança, visão estratégica e aptidão para promover a cooperação entre equipas internacionais.
0: Para esta quarta-feira, dia 5 de agosto, pode contar no interior do país com céu limpo ou pouco nublado e temperaturas com subida. Máximas na Guarda de 27 graus, de 30 em Aguiar da Beira, 31 em Almeida e de 32 na Covilhã.
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3: Avançamos agora para as notícias com a edição de Sofia Pereira.
4: A Universidade Politécnica da Guarda lançou em Trancoso 3 cursos técnicos superiores profissionais. São os primeiros CETESP que a UPG, criada a 1 de agosto, contratualizou já com o novo estatuto universitário. As formações em cibersegurança, cozinha e produção alimentar e manutenção e reparação automóvel arrancam em setembro, na sequência de 2 protocolos assinados com a Câmara Municipal, a Escola Profissional e o Agrupamento de Escolas do Conselho. Segundo o reitor da Universidade Politécnica da Guarda, Joaquim Brigas, este é apenas o primeiro passo num caminho de futuro e de desenvolvimento sustentável deste território.
5: Este é o primeiro passo de uma colaboração firme com o município de Trancoso, que se inicia, portanto, com estas 3 formações dos cursos superiores profissionais e que terá desenvolvimento em outras áreas que têm vindo a ser conversadas entre as partes e que penso que ainda não é o momento para antecipar, podendo dizer apenas que passará pelo desenvolvimento de projetos e investigação.
4: O reitor da UPG acrescentou que, além de ensinar, desenvolver investigação e produzir conhecimento, a Universidade Politécnica existe também para apoiar a inovação das empresas, colaborar com os municípios, qualificar profissionais ao longo da vida e ajudar a resolver os desafios da sociedade na região. Sobre os recursos humanos, instalações e equipamentos, está tudo salvaguardado, está tudo garantido.
5: O corpo docente para estes cursos tem exigências, tem normas naturais, serão assumidos pela Universidade Politécnica da Guarda, com colaboração de técnicos e de especialistas nos laboratórios, porque têm excelentes laboratórios, quer na escola, sobretudo na escola profissional de Trancoso, na área da cibersegurança e da manutenção e reparação automóvel, e há também da parte do Politécnico a disponibilidade para a utilização dos laboratórios na Guarda, que terão de ser transportados, naturalmente os estudantes, dada a proximidade e os meios disponibilizados por parte da Câmara, portanto não haverá grande dificuldade. Digamos que, em algumas cidades, a distância entre polos da mesma instituição tem uma distância de tempo superior à que medeia entre a Guarda e Trancoso.
4: Havendo necessidade, a prioridade de recrutamento será dentro do próprio território.
5: A disponibilidade de recursos humanos. Claro que, havendo necessidade de recrutar recursos humanos, a prioridade irá para os recursos humanos no território, desde que sejam, naturalmente, que reúnam as condições que estão definidas por lei e que sejam aprovados, e é isso que vai acontecer, como todas as formações que deslocalizamos, sejam aprovados nos conselhos científicos das respectivas escolas. Há esta preocupação conjunta das partes de colaborar, mas garantir, obviamente, a maior qualidade possível do corpo docente para que o produto final seja também excelente. Essa é uma preocupação de ambas as partes, porque, como disse, este é um primeiro passo.
4: Joaquim Brigas garantiu ainda que este tipo de iniciativas vai continuar a ser replicado noutros municípios e que este é o primeiro passo de uma colaboração firme que passará por outros projetos de investigação. O reitor da UPG considera que hoje o desenvolvimento depende cada vez mais da capacidade de formar pessoas qualificadas, produzir conhecimento, atrair talento, criar inovação e transformar esse conhecimento em oportunidades. Daniel Joana, presidente da Câmara de Trancoso, adiantou que as duas instituições de ensino fizeram o trabalho de casa para perceberem as necessidades das empresas.
6: As duas instituições de ensino parceiras neste protocolo já foram realizando trabalho de campo no sentido de auscultar a procura que existe. O número mínimo para estes cursos poderem iniciar é de 15 alunos por cada um deles. Teremos com certeza um arranque a diferentes tempos, porque a indicação de procura em alguns é já neste momento superior à de outros, que com certeza poderão demorar mais alguns meses a poderem iniciar, e portanto terá este impacto progressivo. Naturalmente que vamos depois avaliar o impacto que vai ter ao nível daquilo que é o seu funcionamento em Trancoso, depois aquilo que é também a resposta, o feedback que nos dão as empresas que vão colaborar também neste processo, naturalmente podendo e devendo e sendo previsível que possa vir a ser alargado, se correr de acordo com aquilo que nós...
4: As duas instituições de ensino vão disponibilizar as instalações e equipamentos com excelentes condições para formação nas diferentes áreas.
6: As escolas vão disponibilizar as suas instalações, as suas infraestruturas. Temos já nas escolas condições muito boas de formação nas diferentes áreas. Adicionalmente, Trancoso também, o município dispõe aqui no centro histórico de uma infraestrutura muito importante, que é a Trancoso Invest, que está dotada também de cozinha, que permitirá ter atividades pedagógicas no âmbito da restauração e produção alimentar com todas as condições, e portanto teremos aqui condições ideais para o bom funcionamento destes três cursos nestas áreas.
4: E quais são os estudantes alvos para estes cursos técnicos superiores profissionais?
6: Muitos deles já estão a trabalhar, muita da procura que nós temos, dos registros de pré-procura que já temos, são de ativos, portanto gente que já está a trabalhar e quer ir mais longe. Outros serão jovens para iniciar o mercado de trabalho e outros ainda quererão continuar os estudos, preferencialmente depois na Guarda, ao nível da licenciatura, do mestrado, do doutoramento, mas que também pode ser noutras instituições. E, portanto, temos estes três tipos de público aos quais vamos responder.
4: A Escola Profissional de Trancoso esteve representada pelo presidente Eduardo Pinto e pelo diretor pedagógico Américo Mendes, que sublinhou tratar-se de um momento importante numa visão comum para o futuro da educação, da qualificação e desenvolvimento na região.
7: Celebramos uma visão comum para o futuro da educação, da qualificação e do desenvolvimento da nossa região. A recente elevação do Instituto Politécnico da Guarda à Universidade Politécnica da Guarda constitui um momento histórico para o ensino superior da nossa região. É, por isso, motivo particular de honra para a Escola Profissional Trancoso associar-se a um dos primeiros atos institucionais da Universidade Politécnica da Guarda através da celebração deste protocolo de colaboração. Este facto traduz uma visão comum de proximidade, cooperação e compromisso com a qualificação das pessoas e com o desenvolvimento do nosso território. É igualmente expressão de confiança mútua que une a Universidade Politécnica da Guarda, o município de Trancoso e a Escola Profissional de Trancoso, bem como da convicção partilhada de que, só através da cooperação entre instituições, será possível construir respostas educativas capazes de enfrentar os desafios do futuro. Tenho a convicção que hoje damos um passo importante para consolidar Trancoso como um território de conhecimento, inovação e qualificação. Um território onde o ensino profissional e o ensino superior deixam de ser percursos paralelos, para passar a integrar um percurso educativo contínuo, capaz de gerar novas oportunidades para os nossos jovens e responder aos desafios do futuro.
4: Armando Neves, diretor do Agrupamento de Escolas de Trancoso, realçou que vê com muito agrado poder contribuir em conjunto para alargar a oferta formativa e responder às necessidades do território.
8: No Agrupamento de Escolas de Trancoso, entendemos desde sempre que seria em conjunto que teríamos que trilhar este caminho e que era a única forma de podermos almejar o sucesso. Esta parceria tem vindo a ser trabalhada também já há alguns anos. Eu tive a oportunidade de falar com pessoas coimbrinas várias vezes sobre esta possibilidade e vejo com muito agrado que ela seja o primeiro passo para um conjunto mais global de outras parcerias. Podermos contribuir em conjunto para alargar a oferta formativa, responder às necessidades do nosso território. Não é normal que um agrupamento de escolas e uma escola profissional que estão no mesmo território tenham um bom relacionamento. Não é normal. Mas nós entendemos que, podendo até ter algumas diferenças de opinião, nós temos que respeitar que temos dois projetos pedagógicos de excelência que são complementares e que temos que nos entender para proporcionar a todos a maior resposta possível.
4: Armando Neves sublinhou também que a educação é um dos principais fatores de desenvolvimento do concelho.
8: A educação é um fator primordial de desenvolvimento do concelho de Trancoso. Aliás, como eu tenho dito abundantemente, pode haver em Trancoso atividades tão importantes como a da educação, mas mais certamente não haverá. E é nesse sentido que eu entendo que este é o tipo de partida. Cá estamos para pôr as mãos à obra. Em Trancoso há um projeto educativo complementar que apresenta soluções com vista ao prosseguimento de estudos, desde o pré-escolar até o ensino superior.
4: O diretor do Agrupamento de Escolas de Trancoso referiu ainda que a instituição tem obtido nos últimos anos a melhor classificação entre todas as escolas públicas do Distrito da Guarda. O Centro Interpretativo de Moreira de Rei, no concelho de Trancoso, já pôde ser visitado e dá a conhecer um dos maiores achados arqueológicos deste tipo na Península Ibérica. Naquele espaço, na Igreja de Santa Marinha e no Largo Envolvente, há cerca de 780 sepulturas antropomórficas. Cerca de 170 estão expostas ao público, como conta Daniel Joana, Presidente da Câmara Municipal de Trancoso.
9: Essa necrópole foi estudada durante vários anos. Todas as sepulturas foram catalogadas, foram guardados os materiais que foram encontrados, que vão desde moedas romanas até botões dos uniformes militares do exército de Dona Maria II, portanto estamos a falar de um período temporal muitíssimo extenso, e que depois criaram os conteúdos. As 780 sepulturas não puderam ficar todas descobertas, porque não tinham condições para se conservar, estando expostas às condições climatéricas. Seria uma perda muito grande. Parte delas tiveram que ser novamente aterradas. Ainda assim é possível ver cerca de 180 sepulturas cujo granito apresentava boas condições de conservação. Os arqueólogos entenderam que poderiam ficar à vista de todos. E, portanto, é uma experiência única também que Moreira tem para nos oferecer, enriquecendo essa oferta de turística de Trancoso, que já é rica por si.
4: O sítio arqueológico localiza-se junto à Igreja de Santa Marinha, datada do século XII e classificada como Monumento Nacional desde 1932. A zona foi alvo de estudo e investigação iniciada em 2018 e que terminou em julho de 2023. O levantamento revelou sepulturas antropomórficas de adultos e crianças dos séculos 8 e 9. Os investigadores estimam que estes achados sejam pouco mais de 50% da necrópole total, cujos vestígios estão debaixo das casas e construções que foram feitas nas imediações. A jovem covilhanense Lu Afonso foi distinguida com o Anita Gale Visionary Leadership Award, um dos mais prestigiados prémios individuais atribuídos na fase internacional da mais reconhecida competição mundial de engenharia espacial para estudantes que se realizou na Flórida, nos Estados Unidos. A fase final da competição reuniu 270 finalistas selecionados entre mais de 23 mil participantes de todo o mundo, que integram equipas internacionais para desenvolver soluções inovadoras para desafios de engenharia espacial, num ambiente inspirado nos métodos de trabalho da NASA e que simula o funcionamento de empresas da indústria aeroespacial. Apesar de a equipa europeia não ter conquistado a vitória coletiva, Lu Afonso destacou-se a nível individual ao receber o prémio criado em homenagem a uma das fundadoras da competição e atribuída a estudantes que revelam, além da excelência técnica, capacidade de liderança, visão estratégica e aptidão para promover a cooperação entre equipas internacionais.
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0: tarde, são agora 3 horas e avançamos para a síntese informativa com a edição de Sofia Pereira.
1: A Universidade Politécnica da Guarda lançou em Trancoso 3 cursos técnicos superiores profissionais. São os primeiros CETESP que a UPG, criada a 1 de agosto, contratualizou já com o novo estatuto universitário. As formações em cibersegurança, cozinha e produção alimentar e manutenção e reparação automóvel arrancam em setembro, na sequência de 2 protocolos assinados com a Câmara Municipal, a Escola Profissional e o Agrupamento de Escolas do Conselho. O Centro Interpretativo de Moreira de Rei, no Conselho de Trancoso, já pode ser visitado e dá a conhecer um dos maiores achados arqueológicos deste tipo na Península Ibérica. Naquele espaço, na Igreja de Santa Marinha e no Largo Envolvente, há cerca de 780 sepulturas antropomórficas, cerca de 170 estão expostas ao público. A jovem covilhanense Lu Afonso foi distinguida com um dos mais prestigiados prémios atribuídos na final internacional da mais reconhecida competição mundial de engenharia espacial para estudantes que se realizou na Flórida, nos Estados Unidos. Lu Afonso destacou-se a nível individual ao receber o prémio criado em homenagem a uma das fundadoras da competição e atribuído a estudantes que revelam, além da excelência técnica, capacidades de liderança, visão estratégica e aptidão para promover a cooperação entre equipas internacionais.
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5: Quatro horas.

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0: Boa tarde, são agora 5 horas.
1: A Universidade Politécnica da Guarda lançou em Trancoso 3 cursos técnicos superiores profissionais. São os primeiros CETESP que a UPG, criada a 1 de agosto, contratualizou já com o novo Estatuto Universitário. As formações em cibersegurança, cozinha e produção alimentar e manutenção e reparação automóvel arrancam em setembro, na sequência de 2 protocolos assinados com a Câmara Municipal, a Escola Profissional e o Agrupamento de Escolas do Conselho. O Centro Interpretativo de Moreira de Rei, no Conselho de Trancoso, já pode ser visitado e dá a conhecer um dos maiores achados arqueológicos deste tipo na Península Ibérica. Naquele espaço, na Igreja de Santa Marinha e no Largo Envolvente, há cerca de 780 sepulturas antropomórficas, cerca de 170 estão expostas ao público. A jovem covilhanense Lu Afonso foi distinguida com um dos mais prestigiados prémios atribuídos na final internacional da mais reconhecida competição mundial de engenharia espacial para estudantes que se realizou na Flórida, nos Estados Unidos. Lu Afonso destacou-se a nível individual ao receber o prémio criado em homenagem a uma das fundadoras da competição e atribuído a estudantes que revelam, além da excelência técnica, capacidades de liderança, visão estratégica e aptidão para promover a cooperação entre equipas internacionais.
0: Amanhã, quinta-feira, dia 6 de agosto, pode contar no interior do país com céu limpo ou pouco nublado e também com subida das temperaturas máximas na Guarda de 30 graus, de 32 em Celúrico da Beira, 33 em Figueira de Castelo Rodrigo e de 34 na Covilhã.
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0: Avançamos agora para as notícias com a edição de Sofia Pereira.
1: A Universidade Politécnica da Guarda lançou em Trancoso 3 cursos técnicos superiores profissionais. São os primeiros CETESP que a UPG, criada a 1 de agosto, contratualizou já com o novo Estatuto Universitário. As formações em cibersegurança, cozinha e produção alimentar e manutenção e reparação automóvel arrancam em setembro, na sequência de 2 protocolos assinados com a Câmara Municipal, a Escola Profissional e o Agrupamento de Escolas do Conselho. Segundo o reitor da Universidade Politécnica da Guarda, Joaquim Brigas, este é apenas o primeiro passo num caminho de futuro e de desenvolvimento sustentável deste território.
3: Este é o primeiro passo de uma colaboração firme com o município de Trancoso, que se inicia, portanto, com estas 3 formações dos cursos superiores profissionais e que terá desenvolvimento em outras áreas que têm vindo a ser conversadas entre as partes e que penso que ainda não é o momento para antecipar, podendo dizer apenas que passará pelo desenvolvimento de projetos e investigação.
1: O reitor da UPG acrescentou que, além de ensinar, desenvolver investigação e produzir conhecimento, a Universidade Politécnica existe também para apoiar a inovação das empresas, colaborar com os municípios, qualificar profissionais ao longo da vida e ajudar a resolver os desafios da sociedade na região. Sobre os recursos humanos, instalações e equipamentos, está tudo salvaguardado, está tudo garantido.
3: O corpo docente para estes cursos tem exigências, tem normas naturais, serão assumidos pela Universidade Politécnica da Guarda, com colaboração de técnicos e de especialistas nos laboratórios, porque têm excelentes laboratórios, quer na escola, sobretudo na escola profissional de Trancoso, na área da cibersegurança e da manutenção e reparação automóvel, e há também da parte do Politécnico a disponibilidade para a utilização dos laboratórios na Guarda, que terão de ser transportados, naturalmente os estudantes, dada a proximidade e os meios disponibilizados por parte da Câmara, portanto não haverá grande dificuldade. Digamos que em algumas cidades a distância entre polos da mesma instituição tem uma distância de tempo superior à que medeia entre a Guarda e Trancoso.
1: Havendo necessidade, a prioridade de recrutamento será dentro do próprio território.
3: A disponibilidade de recursos humanos. Claro que, havendo necessidade de recrutar recursos humanos, a prioridade irá para os recursos humanos no território, desde que sejam, naturalmente, que reúnam as condições que estão definidas por lei e que sejam aprovados, e é isso que vai acontecer, como todas as formações que deslocalizamos, sejam aprovados nos conselhos científicos das respectivas escolas. Há esta preocupação conjunta das partes de colaborar, mas garantir, obviamente, a maior qualidade possível do corpo docente para que o produto final seja também excelente. Essa é uma preocupação de ambas as partes, porque, como disse, este é um primeiro passo.
1: Joaquim Brigas garantiu ainda que este tipo de iniciativas vai continuar a ser replicado noutros municípios e que este é o primeiro passo de uma colaboração firme que passará por outros projetos de investigação. O reitor da UPG considera que hoje o desenvolvimento depende cada vez mais da capacidade de formar pessoas qualificadas, produzir conhecimento, atrair talento, criar inovação e transformar esse conhecimento em oportunidades. Daniel Joana, presidente da Câmara de Trancoso, adiantou que as duas instituições de ensino fizeram o trabalho de casa para perceberem as necessidades das empresas.
4: As duas instituições de ensino parceiras neste protocolo já foram realizando trabalho de campo no sentido de auscultar a procura que existe. O número mínimo para estes cursos poderem iniciar é de 15 alunos por cada um deles. Teremos com certeza um arranque a diferentes tempos, porque a indicação de procura em alguns é já neste momento superior à de outros, que com certeza poderão demorar mais alguns meses a poderem iniciar, e portanto terá este impacto progressivo. Naturalmente que vamos depois avaliar o impacto que vai ter ao nível daquilo que é o seu funcionamento em Trancoso, depois aquilo que é também a resposta, o feedback que nos dão as empresas que vão colaborar também neste processo, naturalmente podendo e devendo e sendo previsível que possa vir a ser alargado, se correr de acordo com aquilo que nós...
1: As duas instituições de ensino vão disponibilizar as instalações e equipamentos com excelentes condições para formação nas diferentes áreas.
4: As escolas vão disponibilizar as suas instalações, as suas infraestruturas. Temos já nas escolas condições muito boas de formação nas diferentes áreas. Adicionalmente, Trancoso também, o município dispõe aqui no centro histórico de uma infraestrutura muito importante, que é a Trancoso Invest, que está dotada também de cozinha, que permitirá ter atividades pedagógicas no âmbito da restauração e produção alimentar com todas as condições. E, portanto, teremos aqui condições ideais para o bom funcionamento destes três cursos nestas áreas.
1: E quais são os estudantes alvos para estes cursos técnicos superiores profissionais?
4: Muitos deles já estão a trabalhar, muita da procura que nós temos, dos registros de pré-procura que já temos, são de ativos, portanto, gente que já está a trabalhar e quer ir mais longe. outros serão jovens para iniciar o mercado de trabalho e outros ainda quererão continuar os estudos, preferencialmente depois na Guarda, ao nível da licenciatura, do mestrado, do doutoramento, mas que também pode ser noutras instituições. E, portanto, temos estes três tipos de público aos quais vamos responder.
1: A Escola Profissional de Trancoso esteve representada pelo presidente Eduardo Pinto e pelo diretor pedagógico Américo Mendes, que sublinhou tratar-se de um momento importante numa visão comum para o futuro da educação, da qualificação e desenvolvimento na região.
5: Celebramos uma visão comum para o futuro da educação, da qualificação e do desenvolvimento da nossa região. A recente elevação do Instituto Politécnico da Guarda à Universidade Politécnica da Guarda constitui um momento histórico para o ensino superior da nossa região. É, por isso, motivo particular de honra para a Escola Profissional de Trancoso associar-se a um dos primeiros atos institucionais da Universidade Politécnica da Guarda através da celebração deste protocolo de colaboração. Este facto traduz uma visão comum de proximidade, cooperação e compromisso com a qualificação das pessoas e com o desenvolvimento do nosso território. É igualmente expressão de confiança mútua que une a Universidade Politécnica da Guarda, o município de Trancoso e a Escola Profissional de Trancoso, bem como da convicção partilhada de que, só através da cooperação entre instituições, será possível construir respostas educativas capazes de enfrentar os desafios do futuro. Tenho a convicção que hoje damos um passo importante para consolidar Trancoso como um território de conhecimento, inovação e qualificação. Um território onde o ensino profissional e o ensino superior deixam de ser percursos paralelos, para passar a integrar um percurso educativo contínuo, capaz de gerar novas oportunidades para os

0: única forma de podermos almejar o sucesso. Esta parceria tem vindo a ser trabalhada também já há alguns anos. Eu tive a oportunidade de falar com pessoas joquimbrias várias vezes sobre esta possibilidade e vejo com muito agrado que ela seja o primeiro passo para um conjunto mais global de outras parcerias. Podermos contribuir em conjunto para alargar a oferta formativa, responder às necessidades do nosso território. Não é normal que um agrupamento de escolas e uma escola profissional que estão no mesmo território tenham um bom relacionamento. Não é normal. Mas nós entendemos que, podendo até ter algumas diferenças de opinião, nós temos que respeitar que temos dois projetos pedagógicos de excelência que são complementares e que temos que nos entender para proporcionar a todos a maior resposta possível.
1: Armando Neves sublinhou também que a educação é um dos principais fatores de desenvolvimento do concelho.
0: A educação é um fator primordial de desenvolvimento do concelho de Trancoso. Aliás, como eu tenho dito abundantemente, pode haver em Trancoso atividades tão importantes como a da educação, mas mais certamente não haverá. E é nesse sentido que eu entendo que este é o tipo de partida. Cá estamos para pôr as mãos à obra. Em Trancoso há um projeto educativo complementar que apresenta soluções com vista ao prosseguimento de estudos, desde o pré-escolar até o ensino superior.
1: O diretor do Agrupamento de Escolas de Trancoso referiu ainda que a instituição tem obtido nos últimos anos a melhor classificação entre todas as escolas públicas do Distrito da Guarda. O Centro Interpretativo de Moreira de Rei, no Conselho de Trancoso, já pôde ser visitado e dá a conhecer um dos maiores achados arqueológicos deste tipo na Península Ibérica. Naquele espaço, na Igreja de Santa Marinha e no Largo Envolvente, há cerca de 780 sepulturas antropomórficas. Cerca de 170 estão expostas ao público, como conta Daniel Joana, Presidente da Câmara Municipal de Trancoso.
2: Essa necrópole foi estudada durante vários anos. Todas as sepulturas foram catalogadas, foram guardados os materiais que foram encontrados, que vão desde moedas romanas até botões dos uniformes militares do exército de Dona Maria II, portanto estamos a falar de um período temporal muitíssimo extenso, e que depois criaram os conteúdos. As 780 sepulturas não puderam ficar todas descobertas, porque não tinham condições para se conservar, estando expostas às condições climatéricas. Seria uma perda muito grande. Parte delas tiveram que ser novamente aterradas. Ainda assim é possível ver cerca de 180 sepulturas cujo granito apresentava boas condições de conservação. Os arqueólogos entenderam que poderiam ficar à vista de todos. E, portanto, é uma experiência única também que Moreira tem para nos oferecer, enriquecendo essa oferta de turística de Trancoso, que já é rica por si.
1: O sítio arqueológico localiza-se junto à Igreja de Santa Marinha, datada do século XII e classificada como Monumento Nacional desde 1932. A zona foi alvo de estudo e investigação iniciada em 2018 e que terminou em julho de 2023. O levantamento revelou sepulturas antropomórficas de adultos e crianças dos séculos 8 e 9. Os investigadores estimam que estes achados sejam pouco mais de 50% da necrópole total, cujos vestígios estão debaixo das casas e construções que foram feitas nas imediações. A jovem covilhanense Lu Afonso foi distinguida com o Anita Gale Visionary Leadership Award, um dos mais prestigiados prémios individuais atribuídos na fase internacional da mais reconhecida competição mundial de engenharia espacial para estudantes que se realizou na Flórida, nos Estados Unidos. A fase final da competição reuniu 270 finalistas selecionados entre mais de 23 mil participantes de todo o mundo, que integram equipas internacionais para desenvolver soluções inovadoras para desafios de engenharia espacial, num ambiente inspirado nos métodos de trabalho da NASA e que simula o funcionamento de empresas da indústria aeroespacial. Apesar de a equipa europeia não ter conquistado a vitória coletiva, Lu Afonso destacou-se a nível individual ao receber o prémio criado em homenagem a uma das fundadoras da competição e atribuída a estudantes que revelam, além da excelência técnica, capacidade de liderança, visão estratégica e aptidão para promover a cooperação entre equipas internacionais.
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2: Noticiário das 7, edição de Sofia Pereira.
3: A Universidade Politécnica da Guarda lançou em Trancoso 3 cursos técnicos superiores profissionais. São os primeiros CETESP que a UPG, criada a 1 de agosto, contratualizou já com o novo estatuto universitário. As formações em cibersegurança, cozinha e produção alimentar e manutenção e reparação automóvel arrancam em setembro, na sequência de 2 protocolos assinados com a Câmara Municipal, a Escola Profissional e o Agrupamento de Escolas do Conselho. Segundo o reitor da Universidade Politécnica da Guarda, Joaquim Brigas, este é apenas o primeiro passo num caminho de futuro e de desenvolvimento sustentável deste território.
4: Este é o primeiro passo de uma colaboração firme com o município de Trancoso, que se inicia, portanto, com estas 3 formações dos cursos superiores profissionais e que terá desenvolvimento em outras áreas que têm vindo a ser conversadas entre as partes e que penso que ainda não é o momento para antecipar, podendo dizer apenas que passará pelo desenvolvimento de projetos e investigação.
3: O reitor da UPG acrescentou que, além de ensinar, desenvolver investigação e produzir conhecimento, a Universidade Politécnica existe também para apoiar a inovação das empresas, colaborar com os municípios, qualificar profissionais ao longo da vida e ajudar a resolver os desafios da sociedade na região. Sobre os recursos humanos, instalações e equipamentos, está tudo salvaguardado, está tudo garantido.
4: O corpo docente para estes cursos tem exigências, tem normas naturais, serão assumidos pela Universidade Politécnica da Guarda, com colaboração de técnicos e de especialistas nos laboratórios, porque têm excelentes laboratórios, quer na escola, sobretudo na escola profissional de Trancoso, na área da cibersegurança e da manutenção e reparação automóvel. E há também, da parte do Politécnico, a disponibilidade para a utilização dos laboratórios na Guarda, que terão de ser transportados, naturalmente, os estudantes, dada a proximidade e os meios disponibilizados por parte da Câmara, portanto, não haverá grande dificuldade. Digamos que, em algumas cidades, a distância entre polos da mesma instituição tem uma distância tempo superior à que medeia entre a Guarda e Trancoso.
3: Havendo necessidade, a prioridade de recrutamento será dentro do próprio território.
4: A disponibilidade de recursos humanos. Claro que, havendo necessidade de recrutar recursos humanos, a prioridade irá para os recursos humanos no território, desde que sejam, naturalmente, que reúnam as condições que estão definidas por lei e que sejam aprovados, e é isso que vai acontecer, como todas as formações que deslocalizamos, sejam aprovados nos conselhos científicos das respectivas escolas. Há esta preocupação conjunta das partes de colaborar, mas garantir, obviamente, a maior qualidade possível do corpo docente para que o produto final seja também excelente. Essa é uma preocupação de ambas as partes, porque, como disse, este é um primeiro passo.
3: Joaquim Brigas garantiu ainda que este tipo de iniciativas vai continuar a ser replicado noutros municípios e que este é o primeiro passo de uma colaboração firme que passará por outros projetos e investigação. O reitor da UPG considera que hoje o desenvolvimento depende cada vez mais da capacidade de formar pessoas qualificadas, produzir conhecimento, atrair talento, criar inovação e transformar esse conhecimento em oportunidades. Daniel Joana, presidente da Câmara de Trancoso, adiantou que as 2 instituições de ensino fizeram o trabalho de casa para perceberem as necessidades das empresas.
5: As 2 instituições de ensino parceiras neste protocolo já foram realizando trabalho de campo no sentido de auscultar a procura que existe. O número mínimo para estes cursos poderem iniciar é de 15 alunos por cada um deles. Teremos com certeza um arranque a diferentes tempos, porque a indicação de procura em alguns é já neste momento superior à de outros, que com certeza poderão demorar mais alguns meses a poderem iniciar, e portanto terá este impacto progressivo. Naturalmente que vamos depois avaliar o impacto que vai ter ao nível daquilo que é o seu funcionamento em Trancoso, depois aquilo que é também a resposta, o feedback que nos dão as empresas que vão colaborar também neste processo, naturalmente podendo e devendo e sendo previsível que possa vir a ser alargado, se correr de acordo com aquilo que nós...
3: As duas instituições de ensino vão disponibilizar as instalações e equipamentos com excelentes condições para formação nas diferentes áreas.
5: As escolas vão disponibilizar as suas instalações, as suas infraestruturas. Temos já nas escolas condições muito boas de formação nas diferentes áreas. Adicionalmente, Trancoso também, o município dispõe aqui no centro histórico de uma infraestrutura muito importante, que é a Trancoso Invest, que está dotada também de cozinha, que permitirá ter atividades pedagógicas no âmbito da restauração e produção alimentar com todas as condições. E, portanto, teremos aqui condições ideais para o bom funcionamento destes três cursos nestas áreas.
3: E quais são os estudantes alvos para estes cursos técnicos superiores profissionais?
5: Muitos deles já estão a trabalhar, muita da procura que nós temos, dos registros de pré-procura que já temos, são de ativos, portanto, gente que já está a trabalhar e quer ir mais longe. Outros serão jovens para iniciar o mercado de trabalho e outros ainda quererão continuar os estudos, preferencialmente depois na Guarda, ao nível da licenciatura, do mestrado, do doutoramento, mas que também pode ser noutras instituições. E, portanto, temos estes três tipos de público aos quais vamos responder.
3: A Escola Profissional de Trancoso esteve representada pelo Presidente Eduardo Pinto e pelo Diretor Pedagógico Américo Mendes, que sublinhou tratar-se de um momento importante numa visão comum para o futuro da educação, da qualificação e desenvolvimento na região.
6: Celebramos uma visão comum para o futuro da educação, da qualificação e do desenvolvimento da nossa região. A recente elevação do Instituto Politécnico da Guarda à Universidade Politécnica da Guarda constitui um momento histórico para o ensino superior da nossa região. É, por isso, motivo particular de honra para a Escola Profissional de Trancoso associar-se a um dos primeiros atos institucionais da Universidade Politécnica da Guarda através da celebração deste protocolo de colaboração. Este facto traduz uma visão comum de proximidade, cooperação e compromisso com a qualificação das pessoas e com o desenvolvimento do nosso território. É igualmente expressão de confiança mútua que une a Universidade Politécnica da Guarda, o município de Trancoso e a Escola Profissional de Trancoso, bem como da convicção partilhada de que, só através da cooperação entre instituições, será possível construir respostas educativas capazes de enfrentar os desafios do futuro. Tenho a convicção que hoje damos um passo importante para consolidar Trancoso como um território de conhecimento, inovação e qualificação. Um território onde o ensino profissional e o ensino superior deixam de ser percursos paralelos, para passar a integrar um percurso educativo contínuo, capaz de gerar novas oportunidades para os nossos jovens e responder aos desafios do futuro.
3: Armando Neves, diretor do Agrupamento de Escolas de Trancoso, realçou que vê com muito agrado poder contribuir em conjunto para alargar a oferta formativa e responder às necessidades do território.
7: No Agrupamento de Escolas de Trancoso, entendemos desde sempre que seria em conjunto que teríamos que trilhar este caminho e que era a única forma de podermos almejar o sucesso. Esta parceria tem vindo a ser trabalhada também já há alguns anos. Eu tive a oportunidade de falar com o professor Joaquim Brias várias vezes sobre esta possibilidade e vejo com muito agrado que ela seja o primeiro passo para um conjunto mais global de outras parcerias. Podermos contribuir em conjunto para alargar a oferta formativa, responder às necessidades do nosso território. Não é normal que um agrupamento de escolas e uma escola profissional que estão no mesmo território tenham um bom relacionamento. Não é normal. Mas nós entendemos que, podendo até ter algumas diferenças de opinião, nós temos que respeitar que temos dois projetos pedagógicos de excelência que são complementares e que temos que nos entender para proporcionar a todos a maior resposta possível.
3: Armando Neves sublinhou também que a educação é um dos principais fatores de desenvolvimento do concelho.
7: A educação é um fator primordial de desenvolvimento do concelho de Trancoso. Aliás, como eu tenho dito abundantemente, pode haver em Trancoso atividades tão importantes como a da educação, mas mais certamente não haverá. E é nesse sentido que eu entendo que este é o tipo de partida. Cá estamos para pôr as mãos à obra. Em Trancoso há um projeto educativo complementar que apresenta soluções com vista ao prosseguimento de estudos, desde o pré-escolar até ao ensino superior.
3: O diretor do Agrupamento de Escolas de Trancoso referiu ainda que a instituição tem obtido nos últimos anos a melhor classificação entre todas as escolas públicas do Distrito da Guarda. O Centro Interpretativo de Moreira de Rei, no concelho de Trancoso, já pôde ser visitado e dá a conhecer um dos maiores achados arqueológicos deste tipo na Península Ibérica. Naquele espaço, na Igreja de Santa Marinha e no Largo Envolvente, há cerca de 780 sepulturas antropomórficas. Cerca de 170 estão expostas ao público, como conta Daniel Joana, Presidente da Câmara Municipal de Trancoso.
8: Essa necrópole foi estudada durante vários anos. Todas as sepulturas foram catalogadas, foram guardados os materiais que foram encontrados, que vão desde moedas romanas até botões dos uniformes militares do exército de Dona Maria II, portanto estamos a falar de um período temporal muitíssimo extenso, e que depois criaram os conteúdos. As 780 sepulturas não puderam ficar todas descobertas, porque não tinham condições para se conservar, estando expostas às condições climatéricas. Seria uma perda muito grande. Parte delas tiveram que ser novamente aterradas. Ainda assim é possível ver cerca de 180 sepulturas cujo granito apresentava boas condições de conservação. Os arqueólogos entenderam que poderiam ficar à vista de todos. E, portanto, é uma experiência única também que Moreira tem para nos oferecer, enriquecendo essa oferta de turística de Trancoso, que já é rica por si.
3: O sítio arqueológico localiza-se junto à Igreja de Santa Marinha, datada do século XII e classificada como Monumento Nacional desde 1932. A zona foi alvo de estudo e investigação iniciada em 2018 e que terminou em julho de 2023. O levantamento revelou sepulturas antropomórficas de adultos e crianças dos séculos 8 e 9. Os investigadores estimam que estes achados sejam pouco mais de 50% da necrópole total, cujos vestígios estão debaixo das casas e construções que foram feitas nas imediações. A jovem covilhanense Lu Afonso foi distinguida com o Anita Gale Visionary Leadership Award, um dos mais prestigiados prémios individuais atribuídos na fase internacional da mais reconhecida competição mundial de engenharia espacial para estudantes que se realizou na Flórida, nos Estados Unidos. A fase final da competição reuniu 270 finalistas selecionados entre mais de 23 mil participantes de todo o mundo, que integram equipas internacionais para desenvolver soluções inovadoras para desafios de engenharia espacial, num ambiente inspirado nos métodos de trabalho da NASA e que simula o funcionamento de empresas da indústria aeroespacial. Apesar de a equipa europeia não ter conquistado a vitória coletiva, Lu Afonso destacou-se a nível individual ao receber o prémio criado em homenagem a uma das fundadoras da competição e atribuída a estudantes que revelam, além da excelência técnica, capacidade de liderança, visão estratégica e aptidão para promover a cooperação entre equipas internacionais.
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